0: assunto é Nathan Monsores, coordenador de doenças raras do Ministério da Saúde.
1: Em sua maioria, essas doenças são doenças de origem genética que afetam predominantemente crianças, mas também podem acontecer em adultos, em pessoas idosas.
2: Semana da Pátria.
0: Brasil celebra os 204 anos da independência.
2: E você vai conhecer alguns dos heróis que ajudaram a construir a nação brasileira em reportagem especial de Luana Karen.
3: A praça que abriga os três poderes da República em Brasília também guarda a memória daqueles que se dedicaram a um ideal de nação. O livro de aço reúne os nomes dos heróis brasileiros oficialmente reconhecidos.
0: Hoje, na apresentação da Voz do Brasil, eu, Mariana Jungmann e Luciano Seixas.
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0: Novas unidades de conservação ambiental foram criadas a partir de decretos assinados hoje.
2: As medidas também criam e ampliam reservas de desenvolvimento sustentável e parques nacionais.
0: As ações marcaram as celebrações pelo Dia da Amazônia, comemorado no último dia 5.
3: Em comemoração ao Dia da Amazônia, celebrado em 5 de setembro, foram criadas 4 reservas de desenvolvimento sustentável no Amazonas. As unidades ficam na região de influência da BR-319, no sul do estado, e somam cerca de 669 mil hectares. O ministro do Meio Ambiente e Mudança do Clima, João Paulo Capobianco, disse que é preciso agir de forma preventiva diante das mudanças provocadas pela pavimentação de rodovias.
4: A presença do Estado precisa se antecipar às pressões decorrentes da ampliação do acesso, pois os anúncios de abertura ou de asfaltamento estimulam a ocupação desenfreada, a grilagem de terra e a invasão, impactando negativamente, de forma irreversível, populações e o meio ambiente.
3: Foi anunciada também a ampliação em mais de 7 mil hectares do Parque Nacional de Sete Cidades, no Piauí. A medida tem o potencial de proteger espécies ameaçadas e de favorecer o turismo no parque. Em outra ação, o Banco Nacional de Desenvolvimento Econômico e Social, BNDES, destinou recursos para restauração ecológica de mais de 10 mil hectares na área de proteção ambiental do Xingu, no Pará. Também foram destinados recursos do Fundo Amazônia ao projeto Naturezas Quilombolas, para apoio à gestão territorial de comunidades quilombolas na Amazônia Legal. O BNDES ainda divulgou o resultado do edital para projetos de restauração e fortalecimento da Bacia do Xingu, em Mato Grosso. A diretora socioambiental do BNDES, Tereza Campelo, destacou a importância da recuperação da floresta.
5: A restauração da floresta é absolutamente fundamental, não só para proteger esse território, para garantir emprego e renda, para garantir que a Amazônia não chegue naquele ponto de não retorno.
3: Também em comemoração ao Dia da Amazônia, o Serviço Florestal Brasileiro assinou contratos de concessão das unidades de manejo florestal 2 e 3 da Floresta Nacional de Humaitá, no Amazonas. Os contratos terão duração de 40 anos e abrangem 162 mil hectares. Reportagem Luana Karen.
2: Mais de 1000 acidentes de trânsito foram registrados nas rodovias federais durante o feriadão da Independência, com 66 mortes.
0: Os números foram divulgados pela Polícia Rodoviária Federal.
2: O foco da fiscalização este ano foi o uso de álcool pelos motoristas. Mais de 900 pessoas foram autuadas por embriaguez ao volante.
6: De olho nos motoristas que insistem em beber e dirigir, a Polícia Rodoviária Federal encerrou mais uma operação de fiscalização entre a sexta-feira, dia 4, e a segunda-feira, 7 de setembro. A Operação Independência foi a primeira ocorrida depois que o CONTRAN, Conselho Nacional de Trânsito, definiu novas regras na fiscalização de alcoolemia. Agora, a Lei Seca passa a prever um pré-teste ou teste passivo, somente se for detectado algum indício de embriaguez neste teste inicial, é que o condutor será encaminhado ao uso do bafômetro. A prática já é adotada pelos agentes da Polícia Rodoviária Federal, como destaca o coordenador-geral de comunicação institucional da PRF, Matheus de Paula.
7: O foco deste ano foi a questão da mistura álcool e direção. Na verdade, essa já é uma fiscalização que a PRF faz constantemente. Nesse feriado, foram cerca de 54 mil testes de alcoolemia realizados em todo o Brasil, onde nós autuamos 993 motoristas por embriaguez ao volante.
6: Ao todo, os agentes registraram 1.031 sinistros de trânsito, com 66 mortos e 1.074 feridos. Mais de 24 mil veículos foram flagrados com a velocidade acima do permitido, 5.404 motoristas foram autuados por ultrapassagens irregulares, 2.610 por não utilizarem o cinto de segurança e 461 por transportarem crianças fora das cadeirinhas. Reportagem Graziele Bezerra.
0: Pessoas que vivem com doenças raras são acolhidas no Sistema Único de Saúde por um protocolo que já existe há mais de 10 anos.
2: É a Política Nacional de Atenção Integral às Pessoas com Doenças Raras. Ela estabelece procedimentos para diagnósticos, tratamentos e melhoria da qualidade de vida dos pacientes.
0: Nós conversamos com o coordenador de doenças raras do Ministério da Saúde, Natan Monsores, sobre a política e a assistência prestada pelo SUS para quem vive com condições incomuns e de difícil identificação. Acompanhe. Olá, doutor Natan Monsores, um prazer ter o senhor com a gente aqui na Voz do Brasil para a gente falar sobre doenças raras, né? Eu queria que o senhor começasse, então, dizendo aí para o nosso ouvinte, o nosso espectador, o que define uma doença como rara e se há alguma estimativa de quantas pessoas existem hoje no Brasil com esse tipo de doença.
1: Doença rara para o Ministério da Saúde é um tema de bastante relevância. Primeiro aqui, né, agradecer pelo convite e desejar aí para todos os ouvintes também um excelente dia. Mas vamos lá, para o Ministério da Saúde, doença rara é aquela que acomete, né, 65 pessoas a cada 100 mil brasileiros. Em sua maioria, essas doenças são doenças de origem genética que afetam predominantemente crianças, mas também podem acontecer, né, em adultos, em pessoas idosas, de acordo com a natureza da própria doença. As estimativas globais que a gente tem para esse grupo de condições é de que entre 2,5%, 3% a 6% de toda a população do planeta seja afetada em algum momento por alguma dessas doenças raras. Então, essa estimativa ela acaba se replicando aqui no Brasil também, tá? Então, é essa faixa. São muitos milhões de brasileiros. Precisar o número é sempre muito difícil, tá? Porque cada doença traz a sua contribuição numérica para o escopo brasileiro. E as doenças que acontecem aqui no Brasil não necessariamente replicam o que acontece em outros lugares do mundo. Mas nesse momento a gente tem trabalhado bastante em melhorar essas estatísticas.
2: Existe hoje uma política nacional de atenção integral às pessoas com doenças raras, né? Como é que essa política estabelece o acolhimento, o encaminhamento para pessoas com doenças raras no SUS, coordenador? Existe alguma diferença em relação ao acompanhamento de uma doença comum?
1: Existem algumas diferenças importantes, sim. Então, um percentual das crianças, né, identificadas com doenças raras vem de uma ação que existe há quase 20 anos aqui no Ministério da Saúde, na verdade há mais de 20 anos aqui, que é o Programa Nacional de Triagem Neonatal, que é o famoso teste do pezinho, né, no qual é coletada, né, algumas gotinhas de sangue, né, do pé do bebê para fazer uma série de exames e depois, né, essas crianças serão acolhidas pelo sistema de saúde. Então, por exemplo, essa é uma grande porta de entrada que a gente tem. As outras portas de entrada são serviços de referência em doenças raras. Hoje são mais de 50 serviços no Brasil. Boa parte deles está associada a hospitais universitários. E esses serviços, eles recebem a chancela, a orientação da rede de atenção à saúde do Estado para que os casos, né, suspeitos de doenças raras sejam encaminhados para lá. Esses serviços hoje, eles contam com um exame genômico, por exemplo, que é o sequenciamento do epigoma, que ajuda a diagnosticar essas crianças, essas pessoas, né, para que elas consigam alcançar o diagnóstico necessário.
0: Então, eu suponho que quando o médico, ali nos primeiros momentos, né, de acompanhamento do bebê, identifica que ele tem alguma condição e outras doenças mais comuns são descartadas, ele encaminha, então, a família para procurar esse serviço de referência, que o senhor disse que geralmente está nos hospitais universitários, né?
1: Isso. O fluxo estabelecido pelos estados geralmente é o seguinte, né? A atenção primária, os postos de saúde, as unidades básicas de saúde, as emergências, né? Algumas dessas crianças e adultos acabam, né, sendo identificados, né, em situações de alguma gravidade já. Essas pessoas são encaminhadas, né, pela regulação, que é uma área, né, da Secretaria de Saúde que estabelece filas, vagas, processos de atendimento. A regulação encaminha esses pacientes para esses serviços ultra especializados e lá nesse serviço o paciente vai ter contato com geneticista, com nutricionista, com uma equipe multiprofissional que vai tentar acolher as suas necessidades. Então, o fluxo de modo geral é esse. Mas para algumas doenças, não necessariamente o lugar de atendimento é um serviço de referência em doença rara. Então, muitos pediatras, muitos neurologistas, muitos endocrinologistas também, né, conseguem conduzir o manejo, né, o atendimento dessas doenças.
2: Coordenador, nós temos aqui uma pergunta do Marco Aurélio Cardoso. Ele é presidente de uma associação de familiares e pessoas com síndrome de Prader-Willi, uma doença rara que, entre outras coisas, causa hiperfagia, ou seja, fome acima do normal e, consequentemente, obesidade. Ele menciona outro sintoma da doença e faz uma pergunta. Vamos ouvir.
8: A hipotonia neonatal é o principal sinal de alerta da síndrome de Prader-Willi, logo ao nascimento. Sabendo disso, a SPDA Brasil uniu mais de 10 associações de síndromes raras que compartilham esse mesmo sintoma. Como o Ministério da Saúde pode colaborar conosco para divulgar uma diretriz ou fluxo de orientação para os profissionais da rede pública de saúde, ajudando a encurtar a jornada dessas famílias em busca de um diagnóstico precoce?
1: Vou responder aqui a essa pergunta maravilhosa e dar uma oportunidade da gente entender como é que a rede funciona. A Prader-Willi, né, um quadro sindrômico, é muito caracterizado por essa questão da hipotonia e da dificuldade, por exemplo, do bebê em fazer a sucção, né, do peito da mãe, né, o aleitamento materno, ele fica prejudicado. E logo do início, essa criança tem dificuldades com ganho de peso. Então, olha como é que é importante a gente ter um instrumento da atenção primária, né, para poder acompanhar isso. Hoje o Brasil disponibiliza para as famílias a caderneta da criança, que é um instrumento, né, usado pela equipe de saúde da atenção primária, né, do postinho, da unidade básica de saúde, para poder acompanhar o desenvolvimento dessa criança. Então, se o profissional da atenção primária ele consegue, né, preencher adequadamente essa caderneta da criança, boa parte desse processo de suspeita, né, de que alguma doença rara, né, esteja ocorrendo naquela situação, ela começa a ser levantada. Para além disso, né, se essa oportunidade de identificar a doença, né, no início da sua apresentação aconteça, tem outros marcos de crescimento, outros marcos de desenvolvimento que a gente pode utilizar como rede de saúde, né? A baixa estatura, por exemplo, né, essas crianças costumam ter, né, algum grau de deficiência de hormônio do crescimento, costumam ter algumas alterações no desenvolvimento motor, algum grau de deficiência cognitiva também, né, instalada, além da compulsividade alimentar, né, que foi falada aí. Hoje, dentro do Sistema Único de Saúde, como é que funcionaria esse processo para melhorar o acolhimento, né? É o desenvolvimento do que a gente chama de linha de cuidado. O Ministério da Saúde, nos últimos meses, tem elaborado algumas linhas de cuidado e tem disponibilizado isso para a população, né, para os profissionais de saúde também, no sentido de dar as orientações adequadas. Nesse momento, a gente está desenvolvendo uma de doenças neuromusculares, né, que não é bem o quadro aí de Prader-Willi, mas esse desenvolvimento está permitindo a gente, né, criar marcos também para outras condições que vão ter, né, situações semelhantes, que vão precisar, né, de manejo endocrinológico, de suporte nutricional, de orientação psicológica e comportamental, de apoio educacional. Então, a linha de cuidado é o melhor instrumento que a gente tem na ausência, por exemplo, de medicamentos específicos. No caso de Prader-Willi, né, há uma deficiência de hormônio de crescimento, que costuma ser debatida também entre profissionais para ajudar a conduzir, a manejar a situação. Mas, né, na ausência de um protocolo ou na ausência de uma orientação específica de cuidado, a recomendação do Ministério da Saúde é procurar, né, que esse pai, que essa mãe, que essa família procure um serviço de referência em doenças graves.
0: Para a gente concluir, então, doutor Natan, quando o senhor mencionou aí, às vezes, a ausência de uma medicação específica para tratar aquela doença, né, que possa servir de cura ou mesmo de tratamento, mas as pessoas encontram outros tratamentos para os sintomas e também tratamento psicossocial pelo próprio SUS, né, inclusive para as famílias.
1: Isso. Recentemente, o Ministério da Saúde anunciou uma iniciativa muito bacana para as mães cuidadoras de apoio psicológico, né? Então, no sentido de acolher essas mães, porque, né, o dia a dia, né, do cuidado, ele é uma sobrecarga, né, importante para a saúde mental dessas mães.
2: Muito bem, nós conversamos com o Natan Monsores, coordenador de doenças raras do Ministério da Saúde. Muito obrigado por sua entrevista aqui à Voz do Brasil.
1: Agradeço pela oportunidade e o Ministério da Saúde fica à disposição de vocês e dos ouvintes, né, para diálogo e esclarecimento.
0: Hoje, 8 de setembro, é celebrado o Dia Mundial da Alfabetização.
2: A data criada pela Organização das Nações Unidas marca a importância desta etapa no desenvolvimento da cidadania de crianças, jovens, adultos e idosos.
0: E o Ministério da Educação ressalta o compromisso com o processo de alfabetização em todas as idades.
9: A alfabetização é um direito fundamental em todas as idades. E para comemorar o dia em que ela é celebrada no mundo todo, o Ministério da Educação ressalta a importância dessa etapa. A qualquer tempo, jovens, adultos e idosos podem retomar os estudos e aprender habilidades que permitem compreender, produzir e utilizar conhecimentos em diferentes situações da vida social. O processo de alfabetização começa quando já se tem as habilidades de ler e de compreender textos curtos, de localizar informações e de escrever palavras. Como explica a secretária de Educação Básica do MEC, Kátia Schweikart, ele segue por toda a vida escolar do estudante, principalmente da criança.
10: A alfabetização começa lá atrás e que ela já pode ser trabalhada por meio das linguagens, por meio do contato com os livros, nos seus processos de aprendizagem. Os efeitos disso vão aparecer e certamente essa criança conseguirá se desenvolver.
9: O Dia Mundial da Alfabetização lembra a responsabilidade de professores, gestores públicos e redes de ensino como agentes nesse processo educacional. A alfabetização é um compromisso compartilhado entre municípios, estados, Distrito Federal e a União, conforme estabelece a Constituição Federal e a legislação educacional brasileira. Reportagem Léo Gomes.
11: Dicas do Enem.
12: Olá, meu nome é Isaac Leal e a minha pergunta é: como eu posso montar um cronograma de estudos?
13: Quem responde é a Randu Lemos, responsável pela coordenação de um cursinho popular.
14: No edital do Enem tem descritos todos os conteúdos que poderão cair na prova. Eu começaria estudando ele. Eu acredito que todas as matérias merecem atenção, até porque o Enem é uma prova que trabalha diferentes competências. Então, numa questão em que você está vendo matemática, pode ser que tenha uma pergunta sobre interpretação textual e vice-versa. Então, é importante que você tenha um conhecimento básico sobre todas as disciplinas. Tem pessoas que conseguem estudar 30 minutos no dia e conseguem se sair bem na prova, mas tem pessoas que precisam de mais tempo. Uma, duas, três horas. A minha dica é que você respeite a sua disponibilidade. É importante que vocês se organizem para estudar com mais antecedência possível. Revisar, responder questões, conversar com a sua rede de apoio e descansar.
13: É isso aí. As provas vão ser realizadas nos dias 8 e 15 de novembro. Se prepare e acompanhe as nossas dicas toda terça-feira aqui na Voz do Brasil e também na radiogov.ebc.com.br.
2: Personagens que marcaram a luta por um Brasil independente.
0: Na Semana da Pátria, vamos conhecer algumas figuras históricas.
2: Seus nomes estão marcados no Livro de Aço, que registra na memória nacional a trajetória dos chamados heróis da pátria.
3: A praça que abriga os três poderes da República em Brasília também guarda a memória daqueles que se dedicaram a um ideal de nação. No Panteão da Pátria, o Livro de Aço reúne os nomes de 49 dos 87 heróis brasileiros oficialmente reconhecidos. Quatro deles estão ligados à independência do Brasil. Joaquim José da Silva Xavier, o Tiradentes, inaugura o Livro de Aço. O historiador Rafael Rafael Leporassi, explica por que Tiradentes se tornou um herói da pátria, mesmo tendo morrido 30 anos antes da independência do Brasil.
15: Ele fez parte de um movimento que visava a separação de Minas Gerais do Império Português. Para muitos historiadores, é um dos primeiros movimentos a trazer um ideal de fim do pacto colonial.
3: Tiradentes virou símbolo da Inconfidência Mineira. Quando a trama foi descoberta, acabou condenado à morte. Mas a Inconfidência deixou uma ideia que atravessaria décadas. Anos depois, esse projeto ganhou um articulador, o professor José Bonifácio de Andrada e Silva. Quando Portugal exigia que Dom Pedro retornasse, Bonifácio trabalhou para convencê-lo a permanecer no Brasil. O jornalista e escritor Laurentino Gomes detalha o projeto de Bonifácio.
16: Ele percebe que a única solução para a elite brasileira preservar os seus privilégios era manter o herdeiro da coroa de Portugal no trono e ir para uma via monárquica e não republicana.
3: A independência não foi fruto apenas do dia 7 de setembro. Depois que Dom Pedro decidiu ficar no Brasil, foram meses até o processo ser concretizado. Em 7 de setembro de 1822, durante uma viagem, recebeu cartas de sua esposa, Maria Leopoldina, e de José Bonifácio, que relatavam novas exigências de Lisboa. Do lugar onde estava, às margens do rio Ipiranga, Dom Pedro I decidiu proclamar a independência do Brasil. O historiador Rafael Leporassi destaca que também foi pessoalmente interessante para Dom Pedro I romper com Portugal.
15: Ele voltando para Portugal seria um príncipe. No Brasil ele seria alçado à condição de rei ou até de imperador, que foi o que aconteceu.
3: Após o grito do Ipiranga, houve resistência portuguesa e conflitos em diferentes regiões do país. E nesse cenário, na Bahia, surge mais uma personagem da história da independência, Maria Quitéria. Em 1822, ela fugiu de casa, se disfarçou de homem e entrou para o batalhão de voluntários do príncipe. Quando sua identidade foi descoberta, Maria Quitéria não foi expulsa. Depois da vitória, foi condecorada pelo próprio Dom Pedro I. Mas a heroína acabou esquecida pela sociedade. O jornalista Laurentino Gomes explica que a independência envolveu muitos brasileiros e brasileiras.
16: Na Bahia, no Piauí, no Ceará, nas regiões mais distantes, o Brasil inteiro se envolveu no processo de independência e sem essa luta, o Brasil hoje não existiria.
3: O Livro de Aço nasceu em 1989, com a inscrição de Tiradentes. Dom Pedro I entrou no livro 10 anos depois, em 1999. José Bonifácio foi inscrito em 2005 e Maria Quitéria em 2018. Tiradentes morreu antes da independência. José Bonifácio ajudou a construí-la politicamente. Dom Pedro proclamou a ruptura e Maria Quitéria pegou em armas para defendê-la. 4 personagens, 4 histórias e 4 maneiras diferentes de olhar para o nascimento do Brasil independente.

0: Reportagem Luana Caro.
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2: Fique agora com as notícias do Poder Judiciário e do Congresso Nacional. Boa noite.
1: Boa noite, até amanhã.
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5: Ministro Edson Fachin encerra o Encontro Nacional de Corregedores na sede do CNJ em Brasília.
6: STJ entende que Defensoria Pública habilitada durante prazo recursal tem direito à contagem em dobro desde a intimação.
5: Presidentes do TSE e da Câmara dos Deputados reforçam confiança na Justiça Eleitoral.
6: Boa noite, eu sou Leandro Bezerra.
5: E eu sou Walter Lima.
6: O presidente do Supremo Tribunal Federal e do Conselho Nacional de Justiça, ministro Edson Fachin, participou hoje do Encontro Nacional Integração de Boas Práticas, diálogos entre o CNJ e o Colégio de Corregedores e Corregedoras da Justiça do Brasil, na sede do CNJ em Brasília.
5: As corregedorias são responsáveis por orientar e fiscalizar o funcionamento dos tribunais e dos cartórios.
6: O evento promoveu a cooperação entre as instituições e o compartilhamento de experiências para melhorar os serviços prestados pelo Poder Judiciário.
5: Durante o encontro, o ministro Edson Fachin destacou a importância do diálogo e da atuação da justiça brasileira diante dos desafios atuais.
7: Os dias de hoje reclamam esse diálogo permanente, reclamam que tenhamos uma resposta à altura dos desafios. E eu estou plenamente convencido de que o Poder Judiciário brasileiro está à altura dos desafios que se lhes apresentam no momento contemporâneo. E a justiça brasileira não faltará à legalidade constitucional, por certo, por seus deveres que decorrem da própria Constituição.
6: Você ganhou uma ação na Justiça do Trabalho e mesmo assim não recebeu o seu dinheiro?
5: Para resolver esse tipo de situação e garantir que as decisões judiciais sejam cumpridas, a 16ª Semana Nacional da Execução Trabalhista entrará em ação entre 14 e 18 de setembro em todo o país. Larissa Batista.
8: Com o slogan Seu Direito por Inteiro, a iniciativa é um esforço concentrado para localizar bens de devedores, incentivar acordos e dar mais celeridade ao pagamento dos créditos trabalhistas. Para se ter uma ideia, no ano passado, a campanha movimentou mais de 8 bilhões de reais em 5 dias de evento e promoveu mais de 94 mil audiências e cerca de 24 mil acordos entre trabalhadores e empresas. Quem quiser incluir um processo nesse mutirão pode pedir a inscrição na Vara do Trabalho, nos TRTs ou nos Centros de Conciliação da Justiça do Trabalho, onde o processo tramita. Para mais informações, acesse csjt.jus.br.
6: Presidentes do Tribunal Superior Eleitoral e da Câmara dos Deputados reforçam confiança na Justiça Eleitoral.
5: Pronunciamentos aconteceram na abertura da exposição O Caminho do Voto, na Câmara. Fábio Ruas.
9: O presidente do TSE, ministro Cássio Nunes Marques, disse que a exposição mostra que o caminho do voto vai muito além da cabine de votação. A Justiça Eleitoral percorre uma longa jornada de preparação, fiscalização e auditorias para garantir a segurança do processo eleitoral. Já o presidente da Câmara lembrou que o voto é o resultado de um processo amplo e aperfeiçoado ao longo do tempo. A mostra vai ficar disponível ao público até o próximo dia 21 de setembro.
6: Defensoria Pública habilitada durante o prazo para recurso tem direito à contagem dobro, completo desde a intimação da sentença.
5: Essa conclusão é do Superior Tribunal de Justiça, o STJ. Fátima Uchoa.
10: Uma mulher foi condenada a pagar pensão alimentícia e procurou a Defensoria Pública do Paraná quando faltavam 2 dias úteis para o fim do prazo simples de 15 dias. O Tribunal Estadual não conheceu da apelação por considerá-la fora do prazo. Já a terceira turma do STJ a reconheceu como tempestiva, ou seja, dentro do prazo legal. Segundo a ministra relatora Nancy Andrighi, a aplicação do prazo em dobro não altera o dia inicial da contagem do prazo recursal, que permanece o mesmo, mas o que ocorre é apenas a ampliação do termo final e, no caso de apelação, dobra-se o prazo de 15 dias úteis. Assim, o Tribunal do Paraná deverá continuar com o julgamento.
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6: A você uma boa noite.
2: E até amanhã.
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12: Eu sou Paula Groba.
13: E eu sou Humberto Pinheiro.
12: E estes são os destaques de hoje do Jornal do Senado, que começa agora.
13: Avançam novas regras para proteger investidor de criptomoeda.
12: Senado aumenta a proteção para crianças vítimas de violência no exterior.
13: Reajustes da conta de luz podem ser limitados pela inflação.
12: Boa noite.
13: Boa noite.
12: Quem investe em criptomoedas e outros ativos virtuais poderá ter mais proteção contra o risco de

0: texto também prevê que essas plataformas tenham um capital mínimo para atuar no mercado, para reduzir o risco de quebrar dessas empresas e de perdas para os investidores, como explicou o relator da proposta, senador Carlos Portinho, do PL do Rio de Janeiro.
1: O Banco Central deverá estabelecer requisitos prudenciais mínimos de capital para funcionamento das corretoras e plataformas de investimento em ativos digitais.
0: O projeto também estabelece medidas para prevenir fraudes, lavagem de dinheiro e o uso de ativos virtuais para financiar organizações criminosas. A proposta segue para a análise da Comissão de Assuntos Econômicos.
2: E empresas podem receber incentivos para contratar mulheres com câncer de mama.
3: Projeto com esse objetivo seguiu para análise do plenário do Senado. Repórter Márcio Maturana.
4: O projeto cria o programa Empresa Rosa e o selo Rosa para a inclusão e reinserção no mercado de trabalho de mulheres diagnosticadas em tratamento ou em remissão de câncer de mama. O programa prevê ações de contratação com igualdade de oportunidades, condições adequadas, flexibilização para o trabalho remoto, jornada reduzida e estabilidade no emprego, tudo sem redução da remuneração. As empresas participantes com mais de 10 empregados vão ganhar o selo Rosa, válido por 2 anos e renovável pelo mesmo período, que poderá ser usado em publicidades. O texto foi aprovado na Comissão de Assuntos Sociais com parecer lido por Flávio Arns, do PSB do Paraná.
5: A criação de um regime positivo de inserção e manutenção profissional das mulheres em tratamento ou remissão do câncer de mama possui valor social evidente. Além disso, é comprovado que se manter ocupado e produtivo representa um grande apoio psíquico aos pacientes de câncer ao obstar ou ao menos dificultar o advento de depressão que muitas vezes os acomete.
4: A certificação vai ser feita por uma comissão composta de representantes do governo, do setor privado e da sociedade civil.
2: O Senado aprovou uma proposta que aumenta a proteção para crianças vítimas de violência no exterior.
3: Se houver indícios de violência ou de outro crime, as autoridades brasileiras poderão deixar de determinar o retorno da criança ao país onde morava com o pai. Repórter Pedro Pincer.
6: A proposta permite às autoridades brasileiras deixar de determinar o retorno de crianças e adolescentes ao país onde moravam com o pai quando houver indícios de que eles ou a mãe brasileira foram vítimas de violência doméstica. A Convenção sobre os Aspectos Civis do Sequestro Internacional de Crianças determina, em regra, o retorno da criança ou do adolescente. A relatora, senadora Mara Gabrilli, do PSD de São Paulo, fez ajustes para dar mais clareza e segurança jurídica ao texto. Para ela, a principal inovação da proposta é reconhecer que a violência doméstica pode constituir risco suficiente para autorizar a autoridade brasileira a ignorar a regra de retorno da criança ou do adolescente ao país estrangeiro.
7: E a proposição, ela contribui para que a exceção de grave risco deixe de ser interpretada de modo restritivo, permitindo que situações de violência, ainda que contra a genitora, sejam juridicamente consideradas como fatores de risco à criança.
6: Como sofreu mudanças, o texto retorna à Câmara dos Deputados.
2: Migrantes, refugiados e pessoas sem nacionalidade reconhecida por nenhum país que chegarem ao Brasil poderão ter acesso a serviços de acolhimento do Sistema Único de Assistência Social.
3: É o que prevê um projeto que começa a ser analisado pelo Senado. A proposta busca garantir dignidade à pessoa que, muitas vezes, são obrigadas a deixar seus países por causa de guerras, fome ou perseguição. Repórter Alexandre Campos.
8: Pelo texto, o direito aos serviços de acolhimento será exercido sem a necessidade de apresentação de documento não exigido em lei, a inscrição no CPF e comprovantes de residência e de regularidade migratória. Autor do projeto, o senador Paulo Paim, do PT do Rio Grande do Sul, lembrou que muitos desses migrantes fogem de guerras, da fome ou de perseguição e, quando chegam ao Brasil, precisam de um acolhimento digno e continuado.
9: Mais do que atender situações emergenciais, queremos transformar o acolhimento em uma política permanente do Estado brasileiro. O projeto também ajuda a fortalecer a estrutura dos municípios, reduz a dependência de recursos internacionais e melhora as condições

0: de atendimento. Isto é, política humanitária.
1: A proposta vai além ao garantir a unidade familiar para evitar que, a depender do encaminhamento dado no atendimento, pais e filhos acabem ficando separados. A comunicação entre os profissionais de assistência social e os migrantes deve contar com tradução e mediação intercultural, e os documentos de viagem e de identificação não poderão ser retidos.
2: Avançou no Senado o projeto que autoriza o porte de armas de fogo para membros da Defensoria Pública da União, dos Estados e do Distrito Federal.
3: Uma emenda estendeu o benefício a integrantes da Advocacia Geral da União e procuradores estaduais e distritais. Repórter Bruno Lourenço.
4: O projeto altera o Estatuto do Desarmamento para permitir que defensores públicos da União e dos Estados, além de membros da Advocacia Geral da União e procuradores dos Estados e do Distrito Federal, tenham direito ao porte de arma de fogo. O relator, senador Flávio Bolsonaro, do PL do Rio de Janeiro, ressaltou que esses profissionais lidam rotineiramente com situações perigosas.
5: Há, portanto, na atuação do defensor público, riscos de ameaça reais, violência física, retaliações de facções criminosas e de partes envolvidas em processos judiciais. Além da necessidade de visitas constantes a presídios, há disputas sensíveis de guardas de filhos ou posse de terra que tenham gerado hostilidade extrema das partes contrárias.
4: A proposta seguiu para a Comissão de Constituição e Justiça.
2: Diminuir as filas do INSS é o objetivo da lei promulgada pelo Congresso Nacional nesta terça-feira. A norma reduz de 45 para 30 dias o prazo para um processo ser incluído no programa de gerenciamento de benefícios, que abrange monitoramento especial e força-tarefa dos servidores. A nova legislação amplia ainda a finalidade do programa, que passa a incluir a análise de reconhecimento inicial de direitos, reavaliação e revisão de benefícios previdenciários e assistenciais.
3: No Congresso Nacional, o texto foi analisado por meio de medida provisória e recebeu aprovação dos senadores no início do mês. A relatora da proposta, senadora Zenaide Maia, do PSD do Rio Grande do Norte, destacou a necessidade de dar mais agilidade à análise dos processos. De acordo com ela, a demora em obter uma resposta do INSS afeta especialmente pessoas que dependem de auxílios da Previdência para despesas básicas.
6: O principal beneficiário dessa medida é o cidadão que depende do INSS para o reconhecimento de direitos de natureza alimentar, aposentadorias, benefícios por incapacidades e benefícios assistenciais.
2: E a inflação pode ser o limite para reajustes da conta de luz. É o que diz um projeto aprovado na Comissão de Infraestrutura.
3: O texto ainda cria um regime especial para frear aumentos na região norte e determina que a Agência Nacional de Energia Elétrica adote índice ou metodologia para os reajustes anuais das tarifas de energia elétrica. Agora, o projeto será analisado pela Comissão de Assuntos Econômicos. Com edição de Paulo Groba e trabalhos técnicos de Eliseu Caires, o Jornal do Senado fica por aqui. Acompanhe agora as notícias da Câmara dos Deputados. Boa noite.
2: Boa noite e até amanhã.
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8: Câmara diminui restrições legais para benefícios concedidos a data centers.
9: Avança projeto de lei que aumenta a punição para crimes contra os idosos.
8: Deputados alteram o programa de gratificações para reduzir as filas do INSS.
9: Boa noite. A Câmara aprovou medida provisória que muda o programa de gratificações destinado a reduzir as filas do INSS. O repórter Marcelo Larcher explica as mudanças.
10: O plenário da Câmara aprovou medida provisória que altera o programa criado no ano passado para permitir gratificações como maneira de reduzir as filas de perícia e análise de benefícios do INSS. O texto amplia o alcance do programa que, quando foi criado, priorizava a revisão de benefícios já concedidos. Agora, esses processos terão a mesma prioridade dos pedidos novos. Além disso, reduz de 45 para 30 dias o prazo de espera para que um processo entre no programa. O Programa de Gerenciamento de Benefícios foi criado por uma medida provisória em 2025. Ele permite pagamentos extraordinários para servidores que trabalham com a revisão de benefícios e na análise do pagamento do Benefício de Prestação Continuada, ou BPC. Esse pagamento extra é de R$ 68,00 por processo concluído para servidores do INSS e de R$ 75,00 por perícia ou análise de documento para os médicos da Perícia Médica Federal. O programa está previsto para acabar no fim do ano. De acordo com o INSS, as medidas deram resultado. Entre janeiro e junho deste ano, o número de processos pendentes de análise ou de perícia médica inicial caiu de 2 milhões e 700 mil para 1 milhão e 700 mil. Já os processos com tempo de espera superior a 45 dias passaram de 1 milhão e 700 mil para apenas 557 mil. O deputado Reginaldo Lopes, do PT de Minas Gerais, disse que a medida é importante para a população mais carente, que depende de benefícios previdenciários.
11: Já conseguimos diminuir a fila em 76% até o mês de agosto. E agora, no mês de setembro, nós vamos zerar a fila do INSS.
10: A medida provisória que altera o programa criado no ano passado para permitir gratificações como maneira de reduzir as filas de perícias e análises dos benefícios do INSS foi aprovada também pelo Senado e já pode virar lei. Da Rádio Câmara de Brasília, com informações de Antônio Vital, Marcelo Larcher.
7: Justiça.
8: Tião Medeiros, do PP, defende a suspensão do reconhecimento dos estudos de demarcação da terra indígena Tecorá-Guavirá, no oeste do Paraná. Relator da matéria na Comissão de Agricultura, ele afirma que o procedimento da FUNAI desrespeitou o marco temporal adotado pelo Congresso para as demarcações.
9: Tião Medeiros também cita decisões da Justiça que interromperam o processo por falhas nos estudos de identificação da área. De acordo com o parlamentar, a medida fortalece a segurança jurídica e reduz os conflitos na região.
7: Segurança Pública.
8: A comissão da Câmara aprovou o aumento de penas para crimes contra idosos. A repórter Paula Bittar acompanhou a votação.
12: A Comissão de Constituição e Justiça da Câmara aprovou um projeto que altera o Código Penal para aumentar as penas para os crimes de lesão corporal, abandono, constrangimento ilegal e estelionato praticados contra pessoas idosas. Pelo texto, em casos de lesão corporal, a pena será de 1 a 3 anos de reclusão, podendo ser aumentada em 1/3 se for qualificada. A pena atual para lesão corporal simples é de 3 meses a 1 ano de detenção. Para o estelionato, o projeto prevê aumento de pena de 1 a 2/3. A pena poderá ser aplicada em dobro se a vítima tiver 80 anos ou mais. Nos crimes de abandono de incapaz ou constrangimento ilegal, as penas poderão ser aumentadas, respectivamente, pela metade e em 1/3. O constrangimento ilegal ocorre quando alguém, por violência ou grave ameaça, força outra pessoa a fazer o que a lei proíbe ou a deixar de fazer o que a lei permite. Também ocorre quando o autor reduz a capacidade de resistência da vítima. A relatora na comissão, deputada Renilce Nicodemos, do MDB do Pará, disse que a proposta está de acordo com os preceitos constitucionais.
13: Proteger quem construiu a história do nosso país é também defender a dignidade e o respeito que toda pessoa merece. É uma medida importante para combater a violência e os crimes contra essa parcela da população e garantir uma resposta mais firme de quem comete esse tipo de violência. Estamos trabalhando para garantir que nossos idosos tenham seus direitos respeitados e possam viver com mais segurança, dignidade e proteção.
12: O projeto que aumenta penas para os crimes de lesão corporal, abandono, constrangimento ilegal e estelionato praticados contra pessoas idosas ainda depende de aprovação pelo plenário da Câmara antes de seguir ao Senado. Da Rádio Câmara, de Brasília, Paula Bittar.
9: Jefferson Campos, do PL de São Paulo, defende proposta que reduz a idade mínima de imputabilidade penal no Brasil. O texto estabelece que jovens entre 12 e 16 anos respondam penalmente por crimes contra a vida, hediondos ou cometidos com violência e grave ameaça.
8: Jefferson Campos entende que a medida busca combater a impunidade e conter o recrutamento de adolescentes por organizações criminosas. Na visão dele, a medida é fundamental para garantir a punição proporcional de crimes graves.
9: Júnior Lourenço, do MDB do Maranhão, quer capacitar profissionais de beleza e estética para identificar sinais de violência contra a mulher. De acordo com o deputado, a ideia é ampliar a rede de apoio e facilitar o acesso das vítimas aos serviços de proteção.
8: Júnior Lourenço explica que o projeto inclui cabeleireiros, manicures, pedicures, depiladores, maquiadores e esteticistas. Eles devem orientar as mulheres sobre canais de denúncia e serviços públicos, além de, com autorização da vítima, acionar os órgãos competentes.
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7: Ciência e tecnologia.
9: A Câmara aprovou o projeto que diminui restrições legais para benefícios concedidos a data centers, resseguradoras e pequenos municípios. O repórter Marcelo Lascher explica as exceções.
10: A Câmara dos Deputados aprovou o projeto que permite que benefícios tributários concedidos a empresas de data centers, resseguradoras e as instituições beneficiadas por Programa Federal de Financiamento de Ações de Combate ao Câncer fiquem fora de restrições impostas pela Lei de Responsabilidade Fiscal em 2026. O projeto permite ainda que municípios de até 65 mil habitantes não precisem comprovar que arrecadam todos os impostos de sua competência para poder receber repasses federais ou estaduais. Essa exigência também é prevista na Lei de Responsabilidade Fiscal. O projeto foi apresentado pelo deputado licenciado José Guimarães, hoje ministro das Relações Institucionais da Presidência da República. A proposta original beneficiava empresas localizadas em áreas de livre comércio e o setor de bens de capital, mas o texto foi alterado pelo relator, deputado Isnaldo Bulhões Júnior, do MDB de Alagoas. O texto final permite que benefícios fiscais concedidos a empresas de data centers, resseguradoras e instituições beneficiadas por Programa Federal de Financiamento de Ações de Combate ao Câncer não precisem ser acompanhados de estimativa de impacto financeiro e orçamentário para entrar em vigor. O projeto também dispensa a obrigação de demonstrar que a renúncia de receita não afetará as metas fiscais ou que será compensado pelo aumento de receita. O relator da proposta, Isnaldo Bulhões Júnior, diz que a medida é especialmente importante para atrair investimentos para o setor de data centers, beneficiado no início do ano pela criação do Regime Especial de Tributação para Serviços de Data Center, o REDATA. Entre outras medidas, o programa suspende a cobrança de tributos federais para a compra de máquinas e equipamentos destinados a centros de processamento de dados. Para Isnaldo Bulhões, o Brasil é um dos países mais procurados por empresas para instalação de centros de processamento de dados.
16: Trata-se de um setor intensivo em investimentos e marcado por elevada competição internacional na escolha da localização de novos empreendimentos em todo o mundo, circunstância que recomenda a existência de um ambiente tributário capaz a favorecer a atração e a realização destes investimentos no Brasil.
10: Mas a exceção das regras da Lei de Responsabilidade Fiscal para municípios com menos de 65 mil habitantes foi criticada pelo deputado Gilson Marques, do Novo de Santa Catarina.
17: Aqui existe uma regra que lá atrás, não estou dizendo que é sensacional e perfeita, mas é a Lei de Responsabilidade Fiscal. Agora, o que esse texto faz? Dizer que não é bem assim, que pode ter uma exceção, que pode ser diferente, que esse ano não precisa ser assim. É inacreditável, eu não sei porque se aprova uma regra e depois diz que essa regra não precisa mais ser respeitada.
10: O projeto que cria exceções na Lei de Responsabilidade Fiscal para municípios com menos de 65 mil habitantes, empresas de data centers, resseguradoras e instituições beneficiadas por Programa Federal de Financiamento de Ações de Combate ao Câncer foi aprovada também pelo Senado e já pode virar lei. Da Rádio Câmara de Brasília, com informações de Antônio Vital, Marcelo Larcher.
7: Saúde.
15: Arthur Oliveira Maia, do União da Bahia, solicita a realização de uma sessão solene em homenagem à pesquisadora Tatiana Lobo Coelho Sampaio, da Universidade Federal do Rio de Janeiro. Ela lidera pesquisas com a polilaminina, uma proteína que pode contribuir para a recuperação de lesões na medula espinhal.
9: Arthur Oliveira Maia destaca que estudos com animais e testes experimentais iniciais em humanos apresentaram resultados promissores na recuperação de movimentos. Segundo o deputado, a pesquisa pode representar um avanço no tratamento de casos graves de paralisia.
18: Consumidor.
15: João Maia, do PP do Rio Grande do Norte, é favorável ao projeto que amplia a proteção de passageiros obrigados a despachar a bagagem de mão durante viagens de avião. De acordo com a matéria, a companhia deverá informar o motivo da exigência sem cobrar valor adicional pelo despacho.
9: A proposta apoiada por João Maia também obriga as empresas aéreas a oferecer canais gratuitos para reclamações sobre o despacho compulsório. O passageiro deverá receber orientações sobre seus direitos em casos de extravio, avaria ou violação da bagagem.
18: Cultura.
15: O projeto reconhece a Irmandade da Boa Morte de Cachoeira no Recôncavo Baiano e sua festa como manifestações da cultura nacional. Alice Portugal, do PCdoB, destaca que a confraria, formada por mulheres negras e descendentes de pessoas escravizadas, é uma das mais antigas tradições religiosas do Brasil.
9: Alice Portugal explica que o grupo surgiu como forma de resistência diante da opressão, garantindo sustento coletivo e apoio a mulheres negras após a escravidão. A deputada afirma que o reconhecimento nacional pode ampliar o acesso da manifestação a políticas públicas de preservação cultural.
19: A renda delas foi responsável por compra de alforrias, acolhimento de mulheres negras marginalizadas, consolidando-se como importante símbolo, não é, de luta pela liberdade, por dignidade dessas populações escravizadas. Então, esse grupo, que data aproximadamente de 1810, a partir de escravas vindas da África, se consolidou como uma manifestação cultural e todos os anos acontece a festa. Então, nós estamos reconhecendo a Irmandade e a festa como manifestações culturais nacionais.
18: Trabalho.
15: Os deputados aprovaram projetos que aumentam estrutura e reajustam valores de custas da Justiça do Trabalho. A repórter Cibele Comanetti tem outras informações.
20: A Câmara dos Deputados aprovou 3 projetos que trazem mudanças para a Justiça do Trabalho. 2 deles modificam a estrutura, com a criação de novas varas no Rio de Janeiro e de cargos de desembargador em Goiás. E 1 reajusta os valores das custas da Justiça Trabalhista, que estavam defasados há mais de 20 anos. Esse projeto foi apresentado pelo Tribunal Superior do Trabalho em 2022, com a justificativa de que o último reajuste aconteceu em 2002. O texto aprovado, apresentado pela relatora deputada Soraya Santos, do PL do Rio de Janeiro, estabelece que o menor valor será de R$ 12,02, o maior de R$ 2.163,00 e que as custas judiciais terão reajuste automático anual. A proposta também cria um fundo que receberá o valor das custas e de outras receitas, como o pagamento de inscrições em concursos públicos. O propósito é financiar a modernização tecnológica da Justiça do Trabalho. Outro projeto aprovado transforma 7 cargos vagos de juiz do trabalho substituto em 4 cargos de desembargador, 5 cargos em comissão e 3 funções comissionadas no Tribunal Regional do Trabalho da 18ª Região, em Goiás. Segundo o Tribunal Superior do Trabalho, a mudança não representa custos extras. A proposta foi criticada pela deputada Adriana Ventura, do Novo de São Paulo.
21: Este projeto que faz amplia permanentemente a estrutura do segundo grau de Justiça do Trabalho. Fala que os cargos estão vagos e a gente pensa que está redistribuindo e está transformando, mas, na verdade, hoje esse dinheiro não sai da caixinha. Outra coisa importante, além dos novos desembargadores, nós temos 8 novos cargos sendo criadas, inclusive funções comissionadas.
20: O terceiro projeto aprovado, em análise há mais de 10 anos, cria 12 varas do trabalho, além dos cargos de juiz, juiz substituto, analistas e cargos de comissão necessários para o funcionamento delas no Tribunal Regional do Trabalho da Primeira Região, no Rio de Janeiro. Segundo o relator, deputado Marcelo Crivella, do Republicanos do Rio de Janeiro, as novas varas vão ampliar a capacidade de atendimento à população em 9 municípios do Rio. O projeto foi criticado por deputados do Novo e do Missão, com o argumento de que cria novas despesas. Parlamentares da bancada do governo, como a deputada Jandira Fegali, do PCdoB do Rio de Janeiro, defenderam a proposta.
0: A Justiça do Trabalho é uma trincheira de defesa das mulheres e homens que produzem nesse país. Então o TST é importante e essa inovação, como chamaram aqui, a Justiça Eleitoral também não tem nos Estados Unidos, ela é fundamental para nós aqui. Então a gente não pode ter parâmetros de modelos dos outros, nós temos que entender o papel da Justiça do Trabalho no Brasil.
20: Os três projetos que aumentam a estrutura e o valor das custas da Justiça do Trabalho seguiram para análise do Senado. Da Rádio Câmara de Brasília, com informações de Antônio Vital, Cibele Colmanete.
1: Eli Borges, do Republicanos do Tocantins, relatou o projeto que amplia de 60 para 120 dias o período de contratação de trabalhadores safristas. Segundo o deputado, a proposta busca reduzir a burocracia e garantir mais segurança, tanto para empregados quanto para empregadores do campo.
22: Então nós ampliamos de 60 para 120 dias, melhoramos a questão da segurança do trabalhador no aspecto dos direitos que ele tem, direitos para garantir que ele faça um trabalho e não tenha seus problemas em algum acidente, etc., mas também dando para quem emprega mais facilidade, mais segurança e menos burocracia para ele contratar as pessoas em um período que foi ampliado com esta proposta.
15: Eli Borges destaca ainda que o período trabalhado ficará devidamente registrado, o que permite sua contabilização para os direitos do trabalhador. Se aprovado pelas comissões temáticas, o projeto seguirá para análise no Senado.
1: Silvia Cristina, do PP de Rondônia, se manifesta a favor da proposta que prevê a transposição de ex-servidores dos antigos territórios de Rondônia, Roraima e Amapá para os quadros federais. A deputada acredita que a medida faz justiça a quem ajudou a construir esses estados.
23: Essa é uma pauta muito sensível, até porque quem realmente construiu o estado de Rondônia, Roraima e Amapá foram os ex-territorianos, pessoas que chegaram lá quando nada ainda tinha acontecido nesses estados. E hoje é questão de justiça que eles sejam transpostos aos quadros federais. Uma luta, infelizmente, que já acontece há muitos anos, sem dar a devida atenção para que se faça justiça com esses ex-territorianos.
15: Silvia Cristina critica o que chamou de demora na tramitação da proposta e lembra que muitos ex-territorianos morreram sem ter o direito reconhecido. A parlamentar defende que a matéria avance rapidamente até a votação em plenário para garantir dignidade aos servidores.
1: Yandra Moura, do União de Sergipe, propõe criar um piso salarial nacional de R$ 3.400 para conselheiros tutelares, com reajuste anual pelo INPC. O projeto fixa a remuneração mínima em todo o país e garante a inclusão da categoria no PASEP.
15: Na visão de Yandra Moura, a medida, além de corrigir as diferenças salariais entre municípios, valoriza o trabalho de proteção a crianças e adolescentes. A deputada entende que garantir condições dignas de remuneração melhora a qualidade dos serviços prestados à população.
1: Termina agora o Jornal Câmara dos Deputados, produzido pela Rádio Câmara, com trabalhos técnicos de Everson Urani e apresentação de Val Monteiro e Luciana Vieira. Uma boa noite para você.
15: A Voz do Brasil volta amanhã. Boa noite.
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É, TH, tem dia melhor que esse, tem situação melhor que essa, pra você mostrar a si mesmo que você é um vencedor, que você inspira vencedores tipo nós, há 20 anos atrás. 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

0: maior é vencedor, nem sempre aquele que ganha a corrida, e sim aquele que inspira gerações. E você é um desses, Thiago André.
1: Você também é um vencedor, Gabriel Baiano. 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Te amo. Força
2: e honra.
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0: Eu sou a Sol e eu vou te falar, tá? Tava com a saudade de vocês. Desde sexta-feira que a gente não se fala na madrugada, porque veio sábado, né? Eu entrei às 7. Aí domingo eu tava de folga, trabalhei segunda, terça, feriado, entrando às 7. Então muita saudade da madrugada, de estar juntinho aqui com você, de cada cantinho do Espírito Santo, Brasil e o mundo, que estava desde madrugada aqui. Muito obrigada, tá, por me fazer companhia. Vamos juntos, WhatsApp liberado para você participar, 999-86-1050, vem soltar sua voz. Quarta-feira, meu Deus do céu, já tá quase chegando o final de semana. Vamos fazer dessa quarta-feira a melhor quarta das nossas vidas. Para você que vai trabalhar, caminhar, você que está vindo de qualquer cantinho do Espírito Santo para fazer tratamento aqui na Grande Vitória, Deus te abençoe, te dê muita saúde, que te proteja. Você que é motorista, né, profissional do volante aí, ó, vai com calma, tranquilinho, tá bom? Seguindo as regras de trânsito. E Deus esteja com você te protegendo, que proteja todos nós nessa quarta-feira. Bora começar essa madrugada linda, friozinha aqui na Grande Vitória, tá? Me conta como é que tá aí onde você tá. Bom dia.

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0: Litoral, eu tô legal, 5h14, bora falar com ela, que tá numa pressa hoje, tá tipo The Flash, pra quem assistiu esse filme. Rosemara Ramos, ei gatona, bom dia.
1: Bom dia, Sol. Tô começando cedo hoje, pra ver se eu consigo dar um pulinho aí rapidex. Te aviso se eu conseguir esse feito hoje, tá? Até mais tarde, fica com Deus.
0: Um beijo, Rosemara. Vai conseguir, em nome de Jesus vai conseguir. Depois você me conta, tá? Soninha, bom dia.
2: Olá, Sol, bom dia. Quarto em meio que da semana. Ó, acabou o milho, acabou a pipoca. Bora todo mundo trabalhar. Aos ouvintes, às cadeiras cativas, bom dia. José Carla, Lena Mara, Claudineia, Eleomar, Rosângela, Robson, bom dia. Acorda, Gilmar, aí, porque eu já estou acordado faz tempo. Sol, bom trabalho, fico com Deus e até amanhã.
0: Até amanhã.
2: Beijo, beijo, beijo.
0: Eu estou acordada desde 3 horas da madruga. Acordei cedo. Vanja, bom dia.
3: Bom dia, bom dia, sozinha. Bom trabalho, meu amor. Uma ótima, maravilhosa quarta-feira. Bom dia a todo o grupo Quadricativa, para todos os fins dela sempre. Se ninguém não é Sol. Isso. E você sozinha, você tá bem, meu amor? Todo. Beijo, Vanja Zaete.
0: Um beijo. Depois você me conta se você tá bem também, tá? Espero que esteja ótima. Muito bem, muito bem. Quem tá aqui tá muito bem é Leomar de Linhares. Como é que tá o tempo aí? Me fala.
4: Bom dia, Sol. Bom dia, ouvintes. É só, aqui em Linhares está um tempinho gostoso, tá aquele chuvisquinho leve, um tempo bem agradável. Só aproveitando, quero mandar um grande abraço para Vela do Pula Pula, Duda Mel, Nani Lopes, Jacaraípe, Praxedes, Gato Branco, Gato Preto, Rosângela Bernardoni, Luiz Amendoim, Beto Penitente, Rebeca Andrade de Colatina, Elias Quartesano Jaguaré, Dorme da Vila e também para minha grande amiga Soninha. Se estou na Litoral, estou legal. Leo Mardinas, grande abraço a todos e uma ótima quarta-feira.
0: Ótima quarta, Praxedes.
5: Bom dia, bonita. Bom dia. Aqui é a Praxedes, passando para deixar o meu bom dia para todos que estão ligadinhos na Litoral. Pro meu amor Antônio, pra Duda Mel, pro grupo Cadeira Cativa, de A a Z, para não esquecer de ninguém. E tamo junto, hein? Sempre ligadinha na melhor, na Litoral.
0: Ó, Praxedes, você falou do seu amor, né? O gato preto, o Antônio. Ó, ele apareceu. Também tá aqui, né, Antônio? Bom dia.
6: Olá, Sol. Bom dia. Diretamente, cachorro de Tapirim, gato preto, já na quarta-feira abençoada. Manda um alô pra Praxedes, amor de minha vida. Verinho do Pula Pula, Chibinha, Gil, Marcos Bob, Dando Júnior, Marci Pintor, Rio Flordenha, Duda Mel, Zé Paulo, Alain Aracuí, para Peixinho, Cantagalo, para Daniel, para Gigante, para Leomar Pacote, para Juninho Bracim, para a turma de Una, Municeiro, Cachoeira Alta, São Vicente, Gruta, Tijuca, para Serginho do Posto de Mola Aliança, Urupi, Marapé, um budinho para o Grupo Cadeira Cativa, um budinho para o pessoal da saúde na Grande Vitória, para minha família na Grande Vitória e na Litoral. Estou muito legal nessa quarta-feira, indo trabalhar e levando você junto comigo de carona.
0: Oba, tô junto, hein?

Abraço bem apertado para a Rosilene Maria, que está em Nova Almeida ouvindo. Para o Zé Carlos da Inglaterra, um beijo. Jefferson dos Drinks, Cláudia Flor. Beijo e bom dia aqui para o José Rodrigues, ele está em Serra Dourada 3, Beto Penitente, Rogerinho Rocha de Cachumirim, Tereza Ramos de Colatina. Para o Elias Quartesani, que está em Jaguaré. Beijo para o Leomar de Linhares, Cleonice em Carapina, Nani Lopes em Jacaraípe, Giovana Dalicrim. Um beijo e bom dia para o meu guia de Santo Inês, Marcinha Brite de Resistência, Solange em Nova Canaã. 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

0: ela que ama as músicas do Léo Magalhães, né? Elizabeth Firme, de Portugal, bom dia.
1: Bom dia, Sol. Bom dia a todos da Litoral. Aqui é Elizabeth Firme, fala aqui de Portugal. Aqui em Portugal, Sol, hoje amanheceu um diazinho nublado, um chuvisco. Uhum. Já é 9:30 da manhã. Eu quero desejar para todos um excelente dia, para todos da Litoral, minha família Firme de Colatina e para você, Sol.
0: Obrigada.
1: Às vezes eu não consigo participar, mas estou todo dia ligado na Litoral.
0: Oba.
1: Porque na Litoral eu tô legal. Passa Léo Magalhães aí para mim. Beijo.
0: Ó, já toquei, hein? Você e a Vera do Pula Pula também gostam muito de Léo Magalhães. Um beijo. Obrigada pela participação aqui. Beijo para todos os brasileiros que estão em Portugal, que sintonizados aqui na Rádio Litoral. Quem tá aqui também é o Genimar, né?
2: Bom dia, Sol. Aqui quem fala é Genimar de Pitanga. Tô passando para desejar uma quarta-feira produtiva e abençoada para toda a família Litoral, para toda a família Cadeira Cativo, né? De A a Z, para não esquecer de ninguém. Para Vera do Pula Pula, para Anne Lopes, a Lena Mara, a Soninha, a Rebeca, para a Chad, né? A Rosângela, o Toninho, o Reco, o Jumal, a Mauri, o Estevinho, né? O Zé das Neves, o Chechel e toda essa galera que está na escuta.
0: É muita gente. Obrigada pela participação, Genimar de Pitanga. Ótima quarta-feira para você.
3: Bom dia, família Litoral. Bom dia para toda a família Cadeira Cativa de Azer, para não esquecer ninguém. Quarto, quarto. Sou Rebeca Andrade, de Colatina. Beijo, beijos. Partiu. Bora trabalhar, meu povo.
4: Uhul, quarto. Uma quarta-feira abençoada para todos meus amigos ligados na Litoral. Tô na Litoral e eu tô legal. É Uber, taxista, loja, farmácia. Com a gente, tô ligado. Tô cabelo a porta final, só da Litoral. Um abraço, amigo Beto Pentente. Meu amigo Lamaliá, amiga Rebeca, amigo Leomar. Todos ligados na Litoral, amiga Laíde, só da Litoral. De 0 a 100, para não esquecer de ninguém. Um abraço para todos os Cadeiras Cativas, já ligados de norte a sul do Espírito Santo, só da Litoral. E vamos que vamos, Sol. Uhul, é nóis.
0: É nóis. Deixa eu mandar um beijo pro motorista de aplicativo que me trouxe. Quando eu entrei no carro, ele já estava sintonizado, o rádio dele, na Litoral FM. Tiago, ó, beijo. Muito obrigada. E bom trabalho para você, para todos os motoristas de aplicativo, taxista, você que é profissional do volante. Obrigada pela carona, hein? Zé Carlos.
5: Bom dia, minha amiga Sol. A semana começou agora, né?
0: Pois é.
5: Quarta-feira, nossa. Bom, é isso aí. Um feliz dia para todo mundo aí, para a Soninha, para a Lena Mara, para o Toninho, para a Rebeca, para o Doni. Taverino Pula Pula, um abraço pra todo mundo aí, gente, e ó, vida que segue, um abraço, fiquem com Deus, tchau, obrigado. Ah, cadê o Amadão aí? Tem o Amadão aí, não?
0: Você gosta do Amadão, né?

0: litoral, eu tô legal. 5h50, calma, que tá quase acabando seu plantão. Você que tá aí desde ontem trabalhando. Falta pouco, né, David? Bom dia.
1: Bom dia, bom dia, bom dia, Sol. Quanto tempo que eu escuto você, hein, Sol?
0: Pois é, na madrugada foi sexta.
1: Desde sexta-feira que eu não escuto a Rádio Litoral, mas estou aqui novamente, aqui escutando a Rádio Litoral, desde as 6 horas da noite, no dia anterior, né, que nasce na terça-feira. Estou aqui escutando agora você, esperando, dando meu horário para ir embora, mas estou aqui, escutando a Rádio Litoral, dirigindo, com o vidro ligado. Beijo, Sol.
0: Valeu, tá quase na hora de dar tchau. Obrigada aí pela sintonia de sempre, tá bom, David? Beijo, bom trabalho pra você, pra galera aí que tá junto com você. Ionis de Muniz Freire também tá ligado. Beijo, Wellington.
2: Aô, Sol, bom dia. Bom dia a toda a família litoral. É, Sol, quartou, hein? Graças a Deus. Comi o Zé, diz o quê? Tá na correria, mas sempre ligado na melhor, na litoral. Oi, Sol, com Deus, tenha um bom dia. Bom dia, trabalho. Deus abençoe de nós. Tchau, obrigado.
0: É, a correria é muito, eu entendo. Não participa, às vezes, não manda áudio, mas tá ouvindo. E obrigada, tá, Wellington? Matheus!
3: Bom dia, minha Sol. Matheus, tá vendo, né? Chuvinha fina, meio friozinho à noite, né? Muito bom, né, esse clima. Você tá em litoral, no quarta-feira, no sul.
0: Esse tempinho é bom, né? Delícia pra ficar na cama. Quando o despertador toca... Ai, meu Deus, aí toma aquele banho, lava o cabelo para poder acordar e partir. José A.S. Ferreira, um beijo, obrigada pela sintonia, bom dia. Irineu.
4: Bom dia, bom litoral. Cedo, Irineu Júnior passando para dar aquele alô, beijo no seu coração, solzinha. E aquele ditado de sempre, né? Na litoral nós estamos mais que legal, não importa se... é às 5 da manhã, ou se é às 7, importante que estamos aqui litorando o Sol. A litoral está mais que legal, bora, bora.
0: Bora, bora, sempre. Obrigada, Irineu. Lala de Colatina também, beijo, bom dia. Sabe o que, que eu não estou vendo? Cadê a galera do Flamengo? Hã? Vocês sabiam que o Flamengo foi tá na lista dos 30 para receber a bola de ouro como melhor equipe do mundo? É, tá na lista, hein? Tem uma goleira também da seleção feminina do Brasil que tá na lista. Muito orgulhosa dos brasileiros. E tem 3 jogadores do masculino também. Um é o Marquinhos, Vini Júnior, o outro eu esqueci. Depois vocês me lembrem aí quem é.

0: litoral, eu tô legal. O despertador tocou, bora levantar. Porque esse negócio de botar em soneca não dá certo. Você vai acabar perdendo a hora, hein? 5h59, você está na Litoral FM, a número 1 em audiência geral. 999-86-1050. Muito bom saber que você tá aqui. Obrigada, bom dia. Quem tá aqui também é o meu amigo locutor de Rio Novo do Sul, Aloysio.
1: Bom dia, Sol. Bom dia, Litoral. Na Litoral eu tô legal. Ligadinho, já acordei, já acordamos, né? Mais um dia. Aqui em casa, minha mãe Ailsa, meu padrasto Serjão, os meus amigos da Prefeitura Municipal, da Secretaria de Saúde. Já no trampo, te dando uma carona, Rodrigo Fonseca, Edivaldo Contaife, Joventino, conhecido como Tininho, André Zambi, Rômulo Volpato, todos ouvindo a Litoral.
0: Valeu. Nossa, tá ouvindo altão aí, Amadão Batista, que Zé Carlos da Inglaterra pediu. Valeu, brigadão. Júlio
2: César. Bom dia, Sol, Rádio Litoral, eu estou mais que legal. Aqui é o Lobo Solitário do Café. Estou de volta. E estamos aqui ligados na Rádio Litoral. Manda um alô para nós aí. E daqui a pouco a gente vai pro trampo.
0: Valeu, Lobo Solitário. Seja bem-vindo de volta. Não some não, hein? Tô de olho em você. Bora em Portugal de novo?
3: Oi, Solzinha. Oi. Bom dia. Aqui quem fala é Letícia, ex-moradora de Colina de Laranjeiras, atualmente morando em Portugal. Eu escutei aí nossa colega Elizabeth também daqui de Portugal. E realmente hoje amanheceu um pouquinho nublado. Um friozinho de 18 graus aqui em Lisboa. Mas agora já tá com sol quente, a previsão hoje é uns 34 graus, então, ou seja, deu praia em plena quarta-feira para quem pode, né, Salzinha? Mandando um beijo para você, para todos que estão ouvindo, principalmente pro meu marido Luan, que tá escutando também, ligadinho, tá? Beijo, Salzinha.
0: Beijo, obrigada pela sintonia, você e seu maridão.
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0: Litoral, eu tô legal, 6h15, muito bom dia pra você que tá começando a semana agora, né? Que pegou esse monte de dias aí, ó, esses dias de folga, quase a miniférias, hein? Muito bom saber que você tá de volta aqui na Litoral FM. E aqueles que trabalharam todos os dias, assim como eu, seja bem-vindo também, tá? Marta Maria Marquezine de Cachoeiro falou que tá friozinho lá, tá? Mas tem que trabalhar, então tá indo. Beijo, bom trabalho. Em Cachoeiro também tá Iris. Bom dia.
1: Bom dia, solzinho. Saudade de você, minha filha.
0: Também.
1: Outra estranha, que eu não ouvi solzinho falar. Meu feriado foi em casa mesmo, por conta da Frida, a cachorra da minha amiga Rosa, que ela viajou. Ah. Eu entrei ontem, muito fofinha ela, viu?
0: Linda.
1: Fiquei saudade de você, que com um cafezinho pra dar aula. E na Litoral, é claro, tá mais que legal, falando com a Sol. Sol, bom dia pra nós, abençoe a todos, abraço a mim e familiares. Uhul, beijo, beijo, beijo.
0: Beijo, ela mandou a foto da cachorrinha, que ela tava tomando conta, coisa mais linda. Que fofura, eu adoro cachorro. E quando é feriado assim, Iris, então a programação começa às 7 horas da manhã. Por isso que você não me ouviu aqui na madrugada. Eu entrei 7 horas, tanto segunda quanto terça, mas hoje eu tô aqui, desde as 5 aqui com vocês. Tava morrendo de saudade também, tá bom? Beijo, bom dia aqui, Rosângela.
2: Ei, Sol, bom dia. Atrasada, mas apareci. Tô sempre ouvindo, hein? E deixa eu mandar o bom dia pra você, pro meu esposo Paulo, os filhos Patrick, Pablo e Parley, pra Lena Mari Toninho, de Bicanga, pra Genimar, pra Soninha, de André Carlone, pra Leomar, de Linhares, pra Claudineia, pra Rebequinha, e pra todos os ouvintes, para todos a cadeira cativa, e beijo, Sol.
0: Um beijo, beijo também pro José Fernando Couto, ele é de Castelo, é isso? Um beijo para você, para a esposa Raquel, pro Ravi, é de Castelo, eles são de Castelo. Obrigada aí a todos vocês de Castelo e você, né? O José Fernando e sua esposa que estão ouvindo a Litoral. Marcelo.
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1: Gente, ó, muita atenção. Pista molhada. Tá chovendo em alguns pontos da Grande Vitória. Já tem acidente na Avenida Mário Gurgel. Então você que tá vindo de Viana, muita atenção. Trânsito lento, porque já tem obras ali na via e também tem acidente, tá? É, ali em Jardim América, o trânsito já passou do terminal de Jardim América. Tá muito complicado, tá bem lentinho e muita atenção. Tem acidente em cima da segunda ponte para quem tá vindo de Vila Velha, na parte de Vila Velha, tá? Tem acidente ali, então muito cuidado também. É, cinco pontes com trânsito intenso e também a terceira ponte, para você que está saindo de Vila Velha para Vitória, já tem uma certa lentidão na Avenida Carioca.
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1: Mais uma vez ela reclamou por eu ter saído com os meus amigos pra beber. É raro, mas acontece sempre, viu?

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0: É que é isso, Rio de Janeiro!
1: Olá, bom dia Deus, bom dia gente linda! 7h36, bom dia, bom dia! Chegamos, hein? Chegamos à metadinha da semana, quarta-feira chegou, graças a Deus! Calma, falta pouco, o finalzinho de semana já tá ali, ó, piscadinha ali, ó, dando uma piscadinha lá na frente. E aí, tudo bem? Tranquilo, favorável, graças a Deus, mais um dia, mais uma quarta, meiuca da semana. Antes do final de semana chegar, né? Temos mais um dia de trabalho, mais um dia de luta, de lida, mas também de ousadia, coragem, determinação. Vamos pedir saúde ao Papai do Céu, vamos pedir proteção divina, vamos pedir muita alegria, sorriso bobo, notícias boas, pelo amor de Deus, né? E vamos pra cima, vista aí o seu melhor sorriso, coloque a esperança no seu

0: Fernandes, me ama ou me larga. Tá muito frio, ninguém quer largar ninguém. Para. Não, mexe com isso não. 7h43, bom dia! Bom dia. Não saia de casa sem fazer a oração do dia. Agradeça a Deus por mais um dia. Agradeça a Deus pela vida. Muitos saiam de casa, né? Que não tenha certeza de voltar e muitos não voltam. Então, seja grata a Deus por mais um dia e peça a proteção divina para que você possa voltar em segurança também. 7h44, a sua companhia, a sua participação. Vaga de emprego, daqui a pouquinho? Daqui a pouquinho, pega a caneta, papel, pega aí o seu dispositivo, pega o celular para você anotar o telefone daqui a pouquinho, tá? Eu vou falar vaga de emprego, é porque meu amigo Mazinho chegou por aqui. Bom dia!
1: Bom dia, GG!
0: Bom dia!
1: Grande abraço pra você, GG! Deixa um grande abraço aí pro pessoal da Servir Madeiras aqui, pro Zeni, pãozinho de queijo.
0: Sim.
1: Deixa um grande abraço para minha esposa Carla, Caroline, Karine, minhas duas filhotas.
0: Ok.
1: Minhas duas pitoquinhas do vovô, Maria Cecília, Isadora. Meu filhote aí, Juliano, tá na rodagem aí. Um grande abraço também para Lucas Peruca, Cristiano Pé de Cana, Paulinho Peida Rola e Pedro Galo. E Lucas da Servir, né, que o Fluminense dele ganhou e tá todo feliz, Lucas e o Vitor.
0: Deixa ele, Mazinho. Um abraço, meu querido. Bom dia pra você. Jerry, fala comigo. Teve um caminhão quebrado, é isso? Passa informação pra gente, Jerry. Fala, nossos ouvintes é 10. Cadê? Bom dia.
2: Bom
0: dia. Ele falou na tizinha?
2: Beleza. Jerry Ribeiro por cá. Aqui, em frente ao SESI, tem um caminhão de madeira quebrado aí. Avisa o pessoal de Caxias do Pimirim, passa pela rodovia do Valão.
0: Beleza.
2: Outras vias alternativas aí, em frente ao SESI, um caminhão Mercedes-Benz azul quebrado, tá bom? Um abraço. Tamo... Sentido Cachoeiro, né? Aeroporto. IBC Aeroporto ali, na subida, em frente ao SESI.
0: Obrigada, meu amigo, pela informação, tá? Tamo junto. Se tem caminhão quebrado, gente, gera risco grave de acidente. Então, muita atenção, procure um atalho, outra rota. Vamos que vamos. Beijo, Gé. Seu Altair Moura também. Bom dia, Loilsa, bom dia. Rosimeri tá de folga hoje. Maravilha, né, Rose? Um abraço forte. Nós vamos para os Estados Unidos para... JP, tá aí? Já chegou?
3: Fala, GG! Que
0: coisa
3: fala,
0: linda!
3: JP, motorista de aplicativo, falando diretamente de Salt Lake City, Utah! Porque
0: isso,
3: quem tem limite é município. É a litoral atravessa a fronteira,
0: adoro,
3: sacou? GG, quero deixar um cheiro e um abraço bem apertado para você.
0: Quero!
3: E quero agradecer aos meus amigos palmeirenses, viu? Por ter esquentado aí o primeiro lugar do Campeonato Brasileiro até agora aí pra gente, flamenguista, viu? Meu muito obrigado, meu grande agradecimento e é aquela frase que todo flamenguista conhece, né? Ninguém morre nos devendo, vai ser visto pela segunda vez consecutiva esse ano, viu? GG, um abraço, tô conectado, tô legal, tô na litoral!
0: Coisa linda, kids, thank you! Um beijo pra você, JP. Adoro a sua alegria. Volte sempre, tá? Direto. Ai, nós estamos longe, chique, né? Adorei.

0: gostam pra barulho. 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
1: Bom dia, litoral.
2: É inevitável

0: quê? Fala pra mim, vai.
1: Pra quê? Fala pra mim, vai. Murilo Huff. Saudade estranha. A gente adora essa saudade estranha. Não era pra sentir saudade, mas a gente sente essa saudade, meu Deus do céu. Cadê? Verinha? Verinha tá sumida, Verinha. Um beijo pra você. Tudo de bom, tá? Saúde. Muita proteção. Tamo junto.
2: Macarinelli? Bom dia, GG Gomes.
1: Macarinelli.
2: Na litoral, eu tô legal.
1: Bom dia.
2: Sensacional.
1: É nóis.
2: GG, queria mandar um grande abraço aí pra galera lá da Império Auto Center.
1: Fica à vontade.
2: Pra galera da Mineira Sul.
1: Aham.
2: Rodolfo do Uber. Essa galera aí é top demais, hein? Sedador. GG, queria pedir Natanzinho, 5 da manhã aí.
1: Uhum.
2: GG, manda pra nós aí, GG. Um abraço, tudo de bom.
1: Um abraço, tá salvo aqui o seu pedido? Porque amanhã tem você no comando, né? Entendeu, né? Um abraço, Macarinelli. Bom dia pra você, tamo junto. Seu Sidney também mandou mensagem mais cedo. Cadê seu Sidney? Seu Sidney, fala pra mim, como é que tá Varginha Alta? Tá friozinho aí, seu Sidney? Bom dia.
3: Bom dia, GG. Bom dia. Aquele abraço apertado pra você, GG.
1: Quero, obrigada.
3: Aqui em cima tá um pouquinho frio, hein? Tá muito não, mas tá. Dá pra dormir mais um pouquinho, se quiser. Essa semana não tem como, né, GG?
1: Tem
3: que pagar os boletos, né?
1: Tem boleto.
3: Aquele abraço pra todos os ouvintes da Rádio Litoral, meus amigos aqui da Madeireira Cola aqui, né?
1: Uhum.
3: Todos meus amigos aqui da região de Fronteiras aqui. Tá sempre aí. Corrida Rádio Litoral, né, GG?
1: Isso.
3: Tá faltando só 9 dias, GG. A série da GG. Tô dando as contas no dedo aqui, GG. Vamos mexer o doce, né, GG?
1: Vambora.
3: Litoral, tá todo mundo legal.
1: Um abraço, seu Sidney. Quentinho pro senhor, tá? Uma ótima quarta-feira. Muito bom ter a companhia de vocês aqui. Tá aí com a canetinha na mão?
4: Bom dia!
1: Papelzinho, tá com o celular na mão? Então anota aí o telefone. Vagas de emprego pra você que tá em busca de uma oportunidade no mercado de trabalho. São 7h54, vambora! Deixa de preguiça! Olha, um Open Cachoeiro está contratando açougueiro, auxiliar de açougue e repositor. Os interessados devem enviar currículo para o número. Anota o número. 28-2101-5073. Repito, 28-2101-5073. Beleza? Vambora trabalhar, né? Natal tá chegando. Comprar presente da sogra, hein?
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0: Mário, chuva de bênção. Tá vendo aí? Você já pensou? Tá vindo uma chuva de bênçãos. E eu quero que você comece a acreditar nisso, de verdade. Vai dar certo. Palavra de hoje, além da gratidão, vai dar certo. Não importa o tamanho do seu sonho, o tamanho da sua dificuldade, ou quantas vezes você já pensou em desistir, continue. Persiste, faça a sua parte e confia em Deus que vai dar certo. Não fica alimentando o seu medo, não. Alimente a sua fé, né? Pensa assim naquilo que você quer realizar. Pensa nos seus projetos, nos seus sonhos, naquela porta que você está esperando abrir. Aproveita para você ficar aí anotando o número, para você mandar o seu currículo, que tem vagas de emprego. Vai dar certo. Mas talvez você tá aí olhando para sua vida e pensando, será que vai acontecer? Eu digo para você, continue. Continue, vai dar certo. 8:11, bom dia, bom dia. Desse jeito, a gente tem que acreditar, colocar fé em ação, né? Respire fundo, ajeita a postura e vai com coragem, com determinação, com esperança e sempre Deus à frente, de tudo. Né, seu Hélio? Bom dia, seu Hélio.
1: Bom dia, GG. Quero mandar um alô pra galera aí que tá fazendo Uber, o Luan, lá de Marataís, o Mamute, o Jobim, pra galera toda, a pessoa que também aí tá na correria dos auto-socorros da Unimed, pro Max. Aham. Pra galera da Litoral, pra vocês aí da rádio, pra Miel Perim, pra Rua do Mês 140, de lá pra cá, daqui pra lá. Com a Litoral, tão legal na quarta. Quartou, parceiro.
0: Quartou, meiuca da semana, seu Hélio. Bom dia. Bom dia, dona Neuza.
2: Bom dia, GG. Bom dia. Bom dia pra todo mundo aí da rádio. E essa semana é uma semana abençoada pra todos nós.
0: Isso.
2: Bom dia. Estou na Litoral. Na Litoral, estou legal.
0: Eu também.
2: Bom dia a todos aí da rádio.
0: Bom dia, minha linda. Bom dia, Lindomar. Um abraço. É Geu? Trabalhando?
3: Bom dia, GG, minha amiga.
0: Bom dia
3: pra toda a família.
0: E aí?
3: Meu amigo Verinha do Popula, meu amigo Antônio de Segurança, pra todos meus amigos do Operado Cruzeiro de Itaoca.
0: Uhum.
3: Meu filho Bruno, da Emil, minha filha Isabela. E pra todos os operadores lá da empresa do Cheiro lá. E tamo junto, hein?
0: Sempre.
3: É, GG, tá difícil andar dentro de cachoeira. Você tá doido.
0: Calma. Aos poucos você vai chegando ao seu destino. Calma, né, Chupeta? Chupeta tá de tocaia. Já mandou um coraçãozinho, já retribuiu o coraçãozinho. Assim nós vamos que vamos até meio-dia. Juntinhos, coladinho na melhor. Chupeta, ó, um beijo pra você. Bom trabalho, você representa, meu amigo. Tamo junto. Muita proteção divina aos meus amigos caminhoneiros, caçambeiros, carreteiros. É tudo nosso, meus amigos. Motorista de aplicativo, taxista, você, motorista, enfim. Você que está sintonizado na melhor. Obrigada, tá? Tamo junto.
4: É animação!
0: Animação, bom dia!

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1: Ferrugem arrependidaço. Aproveitando o ensejo dessa música, arrependidaço. Do que você se arrepende? Sei lá. Ah, GG, de ter mandado aquela mensagem. Nossa, como eu me arrependi de ter mandado aquela mensagem. Ah, de ter voltado com o ex. GG, porque a saudade bateu, o juiz foi embora. Você já se arrependeu? Do que você já se arrependeu? Hein? De ter comprado aquilo por impulso? Eu tenho, comprei outro, comprei bom mais, dia, não sei? Aquele espírito de consumir. De ter falado demais, né? Porque a boca muitas das vezes trabalha sem carteira assinada. De não ter aproveitado, GG, eu perdi uma oportunidade. Me arrependo tanto. Do que você se arrepende? Ah, eu duvido você me contar alguma coisa. Vai, compartilha, estamos em família, para. Compartilha com a gente a sua, o seu arrependimento. Desce o Altair, um abraço. Marcele, beijo pra você. Meus amigos, operadores de máquinas pesadas, um beijo grande pra vocês. Eu sei que tá todo mundo aí na cabine, tá com ar-condicionado no 20, 22, 24, tá bom também. Né? Iones, tudo bem? Tranquilo? Trabalhando? Curtindo a litoral? Obrigada, tá, meu amigo? Bom trabalho pra você. Tamo junto. Dona Marlene, celebridade, bom dia. Valente, um abraço, hein? Aquele áudiozinho bacana, manda pra nós. Beijo. Belo, tamo junto, Belo. Pra mais um dia, quarta-feira, meiuca da semana, juntinhos, coladinhos até meio-dia. Até sábado, se Deus quiser, GG Gomes por aqui. Lembrando que segunda-feira, GG vai tirar 15 dias de férias, tá? 15 dias passa rápido, logo, logo, nós estaremos de volta, se Deus assim permitir. Então vamos curtir até sábado. E eu quero que você responda aí o que você se arrepende. Ah, GG, eu me arrependi de não ter casado. Ó! Me arrependi de ter largado aquela mulher. Oh, meu Deus, não era pra eu ter largado aquele marvado. Quem nunca, né? A fila andou. Não deu assistência? Perdeu pra concorrer. Agora fica na carência, hein? Vai. 8h36 da melhor. Bom dia.
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0: Natanzinho Lima, até quando, hein? Ei, tá chegando aqui, tá? Tem gente que se arrepende aí. Depois você me conta, você que ligou seu rádio agora. Conta pra gente do que você se arrepende. Eu duvido você contar pra gente, eu duvido. Ah, alguma coisinha, alguma coisinha. Só um negocinho só. Não precisa contar tudo, não. Do que você se arrepende? Ou do que você se arrependeu? Me conta. São 8 horas e 40 minutos. Enquanto você grava aí pra gente, tem que ser gravado. Adoro te ouvir. Grava aí, manda pra cá. Já sabe o número, né? 28, né? 999-18-3488. Nosso WhatsApp, o mais bombado do Brasil. Deixa ele no topo aí. Salva aí nos seus contatinhos. 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Vai mandar? Boa sorte pra você. 4 ingressos, perde tempo não, só vem.
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Existe uma teoria que se chama 90-10, onde uma pessoa tem 90% daquilo que você procura em alguém, só que você foca naqueles 10% que falta. Aí você sai pra rua, se aventura, e realmente você encontra aqueles 10%, mas não se deu conta que perdeu os 90%.

0: Litoral Tomás, que legal, são 8 horas e 59 minutos. Vamos faturar. Promoção rolando. Você que ligou seu rádio agora, tá valendo 4 ingressos para você curtir um cineminha no Cine Perincenter. Já estamos na meiuca da semana. Bora curtir um cineminha. Você merece e precisa, tá? E tá rolando também vaga de emprego, hein? Já tô trazendo mais uma vaga de emprego para você. Cadê? Dá tempo? Deixa eu mandar beijo aqui. Jean Carlos! Um abraço pra você e boa sorte, tá? Fabrício também. Um abraço, Belo! Oh, meu Deus! Edna, um abraço. Daniele, Reinaldo Hora, Jéssica. Que Deus ilumine todos os segundos da sua vida. Você é sensacional. Tem Andréia? Ô, Andréia, obrigada, Andréia. Nós da JA Manutenção, estamos ligadinhos. Muito obrigada pelo carinho, pela sintonia. Bom trabalho para vocês, bons negócios. Tamo junto. É uma delícia ter vocês aqui participando, interagindo. A gente gosta muito. E eu vou faturar, eu já volto com a sua participação. Você dá uma segurada aí que eu já volto. Já tomou água hoje? Água que passarinho bebe? Então toma água, vai lá.
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0: Olha que legal. 9:05 e a partir de agora, 45 minutos de música. Nessa manhã maravilhosa de quarta-feira, já metadinha da semana, respire fundo, força na peruca e lá vamos nós. 45 minutos de música com uma promoção legal, tem vagas de emprego e temos muita música a partir de agora. Enquanto você grava sua mensagem de voz, a gente libera 45 minutos de música sem break comercial. Só volta aqui pra te ouvir. Grava e manda pra cá. Vem Janinho e Mariana Fagundes. Bom dia.
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4: E na Litoral, Tomás, que legal. São 9h13, você curtindo 45 minutos de música. 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Aquele que foi registrado bonitinho lá na certidão. 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Enquanto isso, não, vamos continuar ouvindo aí os 45 minutos de música, mas Lelei chegou por aqui, né, Lelei?
5: Bom dia, Gigi.
4: Bom dia.
5: Quarta-feira pra nós, abençoada quarta-feira pra todo mundo da rodagem aí. Quero agradecer a Deus por mais um dia de vida, mais um dia de trabalho.
4: Isso.
5: Ô, Gigi, esse rapazinho que mandou mensagem pra você aí lá de Estados Unidos, um abraço pra ele aí. Eu queria mandar um abraço pro meu sobrinho que tá lá em Masterchunes também.
4: Obrigada.
5: Entendeu? Vou passar o link da rádio pra ele estar ouvindo vocês lá também, esses horários. Trabalho lá em Masterchunes, já tem uns 4 anos. Entendeu? Quero falar com ele que felicidade pra ele, pra esposa, que tá lá em Masterchunes. E minha sobrinhazinha linda também, que nasceu lá também já, né?
4: Show! Beijo pra toda a sua família. Obrigada também pelo carinho com os nossos ouvintes, né? Que bacana. Bacana. Tamo junto. Edione também mandou?
6: Bom dia, Rádio Litoral.
4: Bom dia.
6: Bom dia, GG.
4: Bom
6: tudo
4: dia.
6: Aqui, Edione de River, tudo
4: e
6: bem?
4: E aí, tudo jóia?
6: Aqui, toca uma música pra gente depois aí, um modão sertanejo, se puder. E um abraço aí pra todo mundo lá de River. E lembrar mais uma vez aí, meu River Atlético Clube tá na semifinal aí do Campeonato Capixaba Série B.
4: Beleza.
6: Uma primeira divisão ano que vem.
4: Beleza, um abraço. Sucesso pra vocês. E aí, Shirley, do que você se arrepende, hein, Shirley? Duvido você me contar, Shirley. Fala pra mim.
7: Amiga, pesquisa aí é sobre... Eu nem ouvi muito direito, não. Mas é sobre arrependimento de ter conhecido pessoas que eu não devia nem olhar na cara.
4: Para! Sério?
7: Ei. Bom dia, meu amor.
4: Bom
7: você
4: dia.
7: Tá bem?
4: Também.
7: Como foi seu final de semana?
4: Maravilhoso.
7: Como foi seu feriado?
4: Bom demais.
7: É, gente.
4: Desse jeito.
7: Vai entrar de férias.
4: Deus quiser.
7: Legal. Aqui, passando pra te desejar um bom dia.
4: Pra nós.
7: Tá? E um bom dia pra todos os ouvintes. Maravilhosa. Beijo.
4: Beijo, sua linda. Obrigada pelo carinho também. Não abandona, não. O Uchello. O Uchello nem trabalha, né, Uchello? Ô, vidão bom.

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1: 9:24. Um homem foi detido após policiais apreenderem armas, munições e cerca de 10 quilos de carne de tatu em uma casa em Guarapari. A ação ocorreu após uma denúncia sobre a possível caça de animais silvestres na região. A denúncia foi feita e após a circulação de vídeos que indicava a prática de caça com o uso de arma de fogo, uma equipe do Comando de Operações Táticas em Mata Atlântica foi até a residência para verificar a informação. No imóvel, um homem confirmou que possuía uma arma e indicou aos policiais onde ela estava guardada. Durante a ação, foram apreendidas uma espingarda adaptada para calibre 22 e uma arma calibre 36, além de 98 munições de diferentes calibres. O homem foi detido.
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1: O quilômetro 386 da BR-101 em Rio Novo do Sul será interditado nesta quinta-feira para a realização de um desmonte de rochas. O serviço ocorrerá das 14 às 15 horas e durante o período o acesso de veículos e pedestres será bloqueado no local. Segundo a Ecovias Capixaba, após a conclusão do serviço e a verificação das condições da pista, o sistema Pare-Siga pode ser implantado para limpeza. A operação também poderá ser cancelada e reprogramada em caso de chuva ou condições meteorológicas adversas. A Ecovias orienta os motoristas a redobrarem a atenção ao trafegar pela região e respeitarem a sinalização. Segundo a concessionária, o desmonte de rochas é uma das etapas das obras de duplicação da BR-101 Sul, entre Conha e Rio Novo do Sul, no trecho que vai do quilômetro 379,8 ao quilômetro 398,9.
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1: Isso, Fred e Fabrício, você não cuidou. E a fila andou. 9h46, fechando nossos 45 minutos de música. E volta a partir das 11, daqui a pouquinho às 10 horas, uma hora de música direto. Vamos faturar? Tô trazendo mais uma promoção, resultado de promoção e também vagas de emprego. Se eu fosse você, eu ficava aí.
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0: Wesley Safadão e Ray Vaqueiro. Displicente. 9h57, nós vamos faturar, trazer uma hora de música direto, mais uma promoção para você e resultado de promoção também. Mas antes de faturar, deixa eu falar mais uma vaga de emprego para você que está em busca de uma oportunidade no mercado de trabalho. O Barba em Brasa está contratando atendente. Os interessados devem entrar em contato através do Instagram, @obarbaembrasa. Vai lá. Daqui a pouquinho mais vagas de emprego. E eu daqui a pouquinho... Deixa eu ver, Luciano, antes da gente faturar. Luciano, fala comigo.
1: Bom dia, Yadir.
0: Bom dia.
1: Para vocês da litoral aí. Queria mandar um abraço aqui para os amigos da Busato, para o Cotonete, para Luciano, o Hélio Perim.
0: Ô,
1: Hélio Perim, vamos lá mais um dia. Um bom dia pra todos aí. Na litoral, eu tô legal.
0: Deixa a Cotonete curtindo a nossa programação. Senão eu não ouvi direito.
2: Bom dia!
0: Esses meninos são uma figura. Lindomar, um abraço. Oi, me chamo Cristina Ribeiro. Um abraço, Cristina. Daqui a pouquinho, resultado de promoção, tá? Um abraço a todo mundo que tá ouvindo a Rádio Litoral. Gabriel, beijo pra você. Deixa eu ver, Juju.
3: E aí, minha gente, minha gata linda, que maravilhosa.
0: E aí, minha flor?
3: Aqui é eu, Juju Jordão. E eu tô indo pra Jerônimo Monteiro, ligadinho na Litoral, mas agora no aplicativo, porque o som do carro não está funcionando.
0: Aham.
3: Entendeu, GG? Mas eu tô aqui, ligadinho, te ouvindo. Tô parado no centro de Cachoeira, no trânsitozinho de Cachoeira aqui do centro.
0: Coisinha boba.
3: Daqui a pouco estou chegando em Jerônimo Monteiro. Beijos para a cozinha. Toca uma música daquela bem correta pra mim, tá? Beijão da sua amiga, Gil, tá?
0: Beijo, Gil. Um abraço pra você. Vai com Deus e obrigada pela carona, tá? Tudo de bom.
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5: E na Litoral, Tomás, que legal, metadinha da manhã de quarta-feira, quarta-feira também, metadinha da semana, e lá vamos nós, para uma hora de música direto, sem break comercial, só volto aqui trazendo resultado de promoções, e também vagas de emprego e a sua participação. Tá, por quê? Porque agora você vai poder concorrer a outra promoção. 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

0: Mustafa Barão.
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0: do processo. Bom dia, você curtindo.
1: Pode continuar curtindo. 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
0: Uma hora de música direta sem break comercial. A gente só volta aqui para liberar resultado de promoção e a sua participação, né, Neia? Bom dia, minha amiga.
2: Bom dia, Gigi. Aqui é Neia do Maitão.
0: Fala comigo.
2: Mandar um esposo do Bigode. Pra todos que do Maitãozinho. Pra todos que estiverem ouvindo. Na litoral, com mais credão.
0: Dou 20 pra abrir a gaiola, hein?
3: Bom dia, bom dia!
0: Você viu? Dou 20. Pensa aí, pensa direitinho. Um beijo, Neia. Dá um cheiro no Bigode, tá bom?
2: Bom dia, Gigi.
0: Oi, Fátima.
2: Gigi, Fátima de Vila Rica.
0: Fala comigo, Fátima.
2: Meu bom dia hoje é para o Luciano, bom para a Fabiana, para a Sônia, para a Zô, para o Silas do Bar, para o Rodolfo Samuel e família, e para todos os meus amigos, Vinícius e família, e para todos da rádio e para você.
0: Beleza, obrigada. Bom dia para você também. São 10h21, produção. Resultado de promoção. Quem faturou 4 ingressos para curtir um cineminha no Cine Perim Center é do bairro Boa Vista, final do telefone 4200. Emerson Ribeiro Silva. Emerson.
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0: Um abraço, um ótimo cineminha pra você, tá, Emerson? Obrigado pela participação. Beijo pra todo mundo que participou dessa promoção. E eu tenho certeza que você está continuando participando aí. Vai continuar participando porque tá rolando essa promoção. Vem cá, não, chega pra perto. Presta atenção nessa promoção. 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
1: Bom dia!
0: Bom dia, bom dia! Metadinha da semana, quartou. E aí, tá fazendo o que, aonde, com quem? Já adiantou o almoço? Já almoçou? Nossa! Meu Deus, acorda que horas? 4? Eu também, mano. Eu vou almoçar lá para umas 2h, 2h30. Desse jeito. Mas que bom, né? Já tá aí de barriguinha cheia. Você que tá caprichando no almoço aí. Bom almoço pra você. Você que levou a marmitinha quentinha. Oh, é muito bom, né? Não é assim, mesma coisa, né? Que é fresquinho na hora você tirar ali da panela. Delícia, né? Quer ver no fogão a lenha? Nossa, você vai lá pegar um arrozinho fresquinho no fogão a lenha? É bom demais. Ou época boa, que aquela carne de porco ficava na lata. Meu Deus, por que eu tô lembrando disso agora? Ai, que delícia! O dia inteiro aquela lata lá no fogão a lenha. Aquela gordura, né? Ai, meu Deus. Cheguei a salivar. Vambora, participações, que eu tô... Deu fome agora. Duda, fala comigo. Manda aquele alôzaço. Vai, manda ver.
2: Você liga lá, Elisandro, Josi, Jerry Barroso, Eli Graciele, Rito, Bode Toninho, vem pra pôr pra chat. Pode meu amigo Jefinho, minha amiga Lilia, Cauã Enzo. Bom dia, bom dia.
0: Bom dia.
2: Bora trabalhar ligadinha no litoral.
0: Isso aí, Duda. Sempre ligadinha no litoral. Verdade, a gente tá falando de torresmo. Ai, um torresminho bom. Para, vamos mexer o doce, né, Lívia? Manda aquele alôzaço, Lívia, lindona, representando, vai.
3: Um alô especial também pra galera de Rio Novo, lá de São Domingo, meu namorado Cleitinho, que eu tô com saudades. O mano deu pra ver ele ainda. Levei dos plantões. Deus abençoe muito nessa semana. Quinta-feira eu tô chegando e a giripoca vai piar.
0: É o que isso?
3: Um beijo, Gica, com Deus.
0: Ai, beijo, lindão. Eu gosto assim, atitude, né, amiga? Um beijo, tá?

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0: vaqueiro, aproveita que eu tô obrigado. Momento bom, né, de fazer as pazes, apaziguar a situação, rever os conceitos aqui. Bom dia! Participa dessa promoção. Bom dia! 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Beleza? 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
14: 11 horas em ponto, agora sim, bora lá.
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14: E na Litoral, Tomás, que legal, são 11 horas em ponto. A partir de agora, você já sabe, 45 minutos de música. Daqui a pouquinho, resultado de promoção. Essa promoção tá maravilhosa também, né? Mais vagas de emprego para você e a sua participação. É pra você interagir, participar, concorrer, ficar à vontade, mandar beijo, abraço, bom dia, um cheiro pra quem você quiser. Curtindo 45 minutos de música. Já, já, eu quero te ouvir, hein? Grava aí uma mensagem de voz carinhosa. Fique à vontade, manda pra cá. Tá? Tô trazendo então o Murilo Huff. Abrindo a sequência, bom dia pra você.
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0: Grupo Menos é Mais, brinda aí!
1: Bom dia!
0: Você pode brindar, hein? Com essa promoção aqui, valendo um jantar para duas pessoas e na hora você dá aquele brinde assim, ó, fazer aquele brinde bonito. Aproveita que eu tô obrigada. Paulo César, aí, já fez as pazes? Bom dia.
2: É isso, hotel. Paulo César de Almeida, Antílio, Sete Ligadinho, na litoral. GG, já tô obrigado, minha filha. É minhas pazes. Ui, bebê.
0: Ai, meu Deus. É oportunidade, né? Me tomar um abraço. Wallace Silva, um beijo pra você. Manda-lo pra todos os ouvintes. Galera do Sonho, um abraço. Camila, uou. Camila, beijo, tá? Tiago, direto da barbearia. Um beijo pra você, Tiagão. Tá mandando um beijo pra esposa Stephanie. Dá um cheiro nessa mulher linda. Um abraço pra vocês. Ana Paula.
3: Mandar um beijo pra minha filha Agatha, meu filho Heitor, meu filho Wesley, Mariana, meu genro Juan, minha nora Bianca e minha netinha Maia. Que esse finalzinho de semana seja abençoado pra todos eles. Ana Paula do São Luís Gonzaga.
4: Na litoral, eu tô legal.
0: Ai, meu Deus, coisa rica. Coisa gostosa, dá um cheiro nela. Deve ser a Agatha, né? Beijo, tá, amiga Ana Paula? Obrigada pela participação. Obrigada pelo carinho da audiência. Tamo junto. Cadê aquela minha amiga que já tá almoçando? Ela manda foto pra mim. Achei desnecessário, produção. Fiquei aqui salivando, olhando essa foto. Pelo amor de Deus, amiga, não faz comigo, não. Tinha que ser, né? A Iris, não é? Fala comigo, Iris. Bom dia.
5: E minha amiga GG, almoçar comigo?
0: Aí, ó.
5: Quem fala isso é de Subar Coramar, que cor de trânsito, ó. Um arrozinho colorido que eu vi com açafrão.
0: Para.
5: Cenoura e vagem. Fiz um bife, minha filha, com cebola.
0: Nossa.
5: Com alho poró, cebolinha e salsinha.
0: Ai,
5: batata
0: socorro.
5: Frita, uma salada de rúcula com alface verde roxo. E ó, bora, GG, na hora. Vai torar tomar isso legal. Um abraço para meus amigos familiares. Uhul, hora de almoço. Um beijo.
0: Não, é só mandar localização. E ela diz, GG, e olha que eu moro sozinho e faço comida normal. Tem preguiça não, né, amiga? É mais pra comer, não tem preguiça não. Um beijo pra você, um ótimo almoço. Obrigada, tá? Pelo convite. Tentador esse convite, nossa.
6: Vocês precisam admitir alguma coisa.

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1: 11 horas e 29 minutos. Olha, um homem de 40 anos foi preso em flagrante nessa terça-feira no noroeste do Espírito Santo, suspeito de agredir, ameaçar de morte e extorquir a própria mãe, uma idosa de 69 anos. O homem vinha exigindo dinheiro da mãe para comprar drogas e ameaçava de morte caso ela denunciasse as agressões ou solicitasse medidas protetivas. O suspeito teria dado chutes nos braços, nas pernas da idosa e também ameaçado matar a mãe e o padrasto caso o caso fosse comunicado às autoridades. Diante do relato e do risco de novas agressões, a equipe da Polícia Civil, da Polícia Militar do 2º Batalhão, foram até a residência da família e localizaram o suspeito, que recebeu voz de prisão. O homem foi levado para a 17ª Delegacia Regional de Nova Venécia, onde foi autuado em flagrante pelos crimes de lesão corporal, ameaça e extorsão no contexto da Lei Maria da Penha. Após os procedimentos legais e o exame de corpo de delito, o suspeito foi encaminhado ao sistema prisional e permanece à disposição da Justiça.
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1: As agências do Cine têm vagas de emprego e estágio disponível nesta quarta-feira. Os interessados devem procurar as unidades sem esquecer de levar os documentos pessoais. As oportunidades são atualizadas diariamente e podem ser retiradas do sistema à medida que forem preenchidas. Há postos para trabalhar na indústria, supermercado, comércio, construção civil, entre outros setores. Há oportunidade para acabador de mármore e granito, ajudante de motorista, atendente de balcão, auxiliar de linha de produção, auxiliar operacional de logística, costureiro, soldador, entre outros postos.
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0: gente separou, mas vai juntar porque vão jantar fora, né? É, vai fazer as pazes. Quem faturou? Um jantar para duas pessoas no Easy Hotel. Ai, que tudo. Passa um cheiro quando for, hein? Por favor. Vai bonitão, vai bonitona. Ah, esse encontro, pelo amor de Deus, tem que ser marcado, né? Mas quem faturou é do bairro... Ah, final do telefone, 4507. Dânio Fiorinho, Dânio.
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0: É, Dânio ou Daninho, né? Dânio. Um abraço, uma noite, um jantar maravilhoso, inesquecível. Beijo pra todo mundo também que participou. Mais tarde, mais promoções. Fique ligado, porque promoções top demais, tá? Continue sintonizado. Beijo pra você, meu amigo Adriano da Paixão, que já está almoçando aquela carne seca. Meu Deus do céu, com abóbora. É desnecessário, faz comigo não. Um beijo, Adriano. Bom almoço. Vamos finalizar com ela? Cadê? Minha amiga, fala comigo. Fala comigo, Sandra, lindona.
4: Pelo amor de Deus. Bom dia, Jerusa. Meu amor, tudo bem? Estou indo na Boa Fé, na casa da mamãe, ajeitando aqui as coisas para o aniversário dela.
0: Opa.
4: Que vai ser dia 13, domingo agora, a partir de 11 horas. Espero sua presença aqui.
0: Adoro.
4: Manda aí um alô para minha mãe, Celilda, que faz aniversário amanhã, dia 10. Para neném, minha irmã, aqui, minha prima lá de Búzio, que está aqui também.
0: Aham.
4: Um beijo do seu coração, mulher cheirosa.
0: Adoro. Partiu, né?
4: Aqui para minha prima Rose, lá de Búzio.
0: Oi, Rose. Um beijo, lindona. Dá um cheiro na Sandra aí pra mim. Dona Senilda, parabéns. É isso aí. Eu gosto de festa. Eu gosto de festa. Beijo, tudo de bom, tá? Um abraço pra todo mundo que participou, interagiu com a gente. Tudo de bom. Deixa eu falar só, finalizar aqui essa vaga de emprego. Olha, Giovanni Celulares abriu vaga para vendedor. Vendedor ou vendedora, né? Os interessados devem enviar currículo para o número 28-999-94-1119. Supermercado Imperial contrata repositor. Os interessados devem enviar currículo para o número 28-999-19-9911. E se você tem aí vaga na sua empresa, envie para a gente anunciar aqui na Rádio Litoral de forma gratuita. Anota o e-mail para você mandar bruno.fraga@redegazeta.com.br. Lembrando que todas as nossas vagas daqui a pouquinho estarão nos nossos stories, @litoralfmsul. E quem quiser seguir GG Gomes, @GG Gomes. Beleza?

legal. Meus amores, eu vou ficando por aqui. E agradecendo a Papai do Céu por mais uma manhã linda que estivemos juntos. Amanhã, quinta-feira, quero você comigo, porque amanhã você no comando. Já começa a pensar aí a música que você vai pedir, tá? Beijo no seu coração, fica com Deus, que sua tarde seja linda. Um cheiro gostoso.

0: de você.
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5: 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Na Litoral eu tô legal, meio-dia 32 começou, hein? O melhor horário de almoço do mundo, Nath.
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1: Aí, meio-dia 37, o horário de almoço da Litoral já começou, hein?
4: E você já chama no contatinho, bebê, no 999-86-1050.
1: Vamos começar esse almoço dando presente, dando camarote pro Vital?
4: Olha só, camarote qual?
1: O Pega no Cavaco, dia 11 de outubro, vai ser domingão e vai ter o El-Chan lá no camarote.
4: Rapaz, manda a senha Litoral com Samba.
1: Litoral com Samba, manda aí, boa sorte.
4: 999-86-1050, nome completo e onde mora também.
1: Pra você concorrer. E aproveita, manda seu áudio, manda seu beijo, manda seu boa tarde. Fala como é que foi seu feriadão aí, porque eu, pra te falar a verdade, eu tava com saudade.
4: Eu não sei nem mais como trabalha.
1: É verdade. Depois disso tudo, eu vi que esse negócio de escala 5x2 é realmente ruim, igual muita gente tá reclamando.
4: Ah.
1: O certo é 4x3.
4: Exatamente.
1: Que é o que vai acontecer. Eu vou trabalhar agora quarta, quinta, sexta e folgamos aqui 4 dias, né?
4: Exatamente.
1: 4x3 é melhor, gente.
4: É a melhor ideia.
1: Então, 3x4, no caso, né? Trabalha 3, folga 4.
4: Vamos pedir devagar, porque não tá tendo nem a 5x2.
1: Não, mas é o que teve. A gente folgou 4, tá trabalhando 3x4.
4: Foi uma caixa.
1: É essa que é a escala boa.
4: É a que eu queria.
1: É a boa é essa.
4: Eu não aguento mais trabalhar já. Tem já 40 sei. Minutos que eu tô trabalhando.
1: É verdade, chato, né?
4: Já tô aqui,
1: eu,
4: ó.
1: Agora que a gente tá na época de eleição, eu vou votar no candidato que trouxe essa escala.
4: 3x4. 3x4? Aí você me manda o número que eu voto também.
1: Daqui a pouquinho a gente volta. Não sai daí não, seu calabreso.
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1: Liga não!
2: Rádio Litoral! Adoro!
3: Adoro!
1: Eu adoro quando você participa também aqui no nosso WhatsApp, que tem um montão de gente já mandando boa tarde e bom almoço pra gente.
3: Quem tá aí?
1: Pra matar a saudade, porque falou que já
3: não,
1: tinha
3: quero, um não. Monte de dia. Eu ouvi no feriado, não.
4: Boa tarde, Bruninho.
3: Não quero.
4: Essa noite tá por aí também.
1: Tá.
4: Aqui tá esquenta e chove, cara de verão já.
1: Tá cara de verão lá.
4: Choveu bastante.
1: E esse
4: tá
1: feriado?
4: Mais. Tá abafado.
1: Como é que foi o feriado?
4: Na Litoral, tô legal. Ai.
1: Feriado foi assim?
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3: Ai, ai, eu acho que foi, tá? Porque eu ouvi ele participando aqui no final de semana, que minha mãe deixa o rádio ligado
1: e
3: pros meus cachorros.
1: Gemidão.
3: Não teve gemidão.
1: Não tem, só manda pra gente.
3: Só manda,
1: cara,
3: pra gente. Não sei porquê, só manda gemidão pra gente. E só quando a gente tá junto também. É. E separado também não manda, não.
1: Não, quando eu tô sozinho,
3: tá?
1: Manda.
3: Então é só pra você mesmo.
1: É só pra mim?
3: Eu acho que ele tá, tem alguma coisa aí de interesse, sabe? Eu acho que vou botar você lá em Japira.
1: É por causa que ele sabe que toda vez que ele manda no meu horário aqui, o Juberuber tá ouvindo.
5: Boa tarde, Bruninho, molecote. Boa tarde, Natizinha.
3: Boa.
5: Que saudade dos meus pichucos. Você tá doido, molecote. Natizinha, tudo bem com você, é meu amor? Minha diva, minha ídola. Saudade demais de vocês. Bruninho, molecote, isso não foi uma folga, isso foi uma férias.
3: Ah,
5: e Juberuber tava como? Batendo
1: como?
5: Bolão na sua folga, Bruninho. Você tá doido. Que prazer. Poder falar que eu tô entronizado e sintonizado nas entranhas da sua audiência neste meu melhor horário
1: saudade
5: de
1: disso,
5: do mundo.
1: Nath.
5: Desejar também um beijo, um abraço carinhoso para todos os ouvintes da melhor da Rádio Litoral.
1: Ah.
5: E é nós, estamos juntos, hein? Diazinho chuvoso e nós estamos por cá. Juberuber, porque na Litoral eu tô legal.
1: 45 segundos.
3: E foi isso aí, né?
1: É, foi isso aí. Agora tem uma coisa que eu tava com saudade desse feriadão, dessas férias aí.
3: Tava não.
1: É também... da marmita do Antônio.
3: Tava não.
6: Boa tarde, molecote. Boa tarde, Matizinha.
3: Molecote.
6: Quartou, né?
1: Quartou.
6: Meiuca da
1: tá
6: semana.
1: Ainda.
6: Um abraço pra vocês.
3: Antônio Del Pilar,
6: Jogato Branco, charmoso e cheiroso. Então estamos na hora do almoço. Olha o almoço aí.
1: Olha o marmitão aí.
6: Uma saladinha variada de repolho,
3: tomate,
6: couve e cebola.
3: Cebola.
6: O almoço tradicional, um macarrão, um arroz, feijão, e um pé de porco e uma carninha de porco frita.
1: Tá bom.
6: Bora que bora. Abraço pra vocês, pra todos os ouvintes, que Deus abençoe todos nós. Na Litoral, tô mais que legal.
1: Deu até fome vendo essa marmita dele aqui.
3: Uma marmita bonita que ele fez hoje, né?
1: Eu vou até ali agora comer um ovo frito.
3: Eu não gosto, não.
1: Não gosta de ovo frito, não?
3: Não gosto, não.
1: Você gosta de ovo como?
3: Depende, eu gosto de dois.
1: Oi? É o quê?

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0: na litoral é um legal, Sorriso Maroto e Ferrugem. Sorriso Maroto que tá chegando aí.
1: Faltam meu rádio fica na litoral direto.
0: Duas semanas, faltam 11 dias pro show de Sorriso Maroto.
2: 10 dias, é dia 19.
0: É dia 19, é verdade. É,
2: 10 dias. Faltam 10 dias aí pro show de Sorriso Maroto, Sorriso Eu Gosto no Pagode.
0: Isso aí, e o ingresso da galera tá onde, Natizinha?
2: Aqui na rádio que é número 1, bebê, na rádio litoral.
0: Fica ligado aí pra você concorrer seu convite pro Sorriso Eu Gosto no Pagode. E agora, também, você fica ligado aí pra colocar o seu... pra ouvir seu áudio no ar, você que tá mandando áudio.
2: Aqui no 999-86-1050, tem um bocado de gente aí, não tem?
0: Tem, olha só quem apareceu.
3: Muito boa tarde, molecote, minha alegria diária. Boa tarde, Natizinha, minha ciumentinha preferida.
2: Ah, tá.
3: Cheguei agora do CRE, fui buscar minhas medicações. Não é mais no passo a passo, é no CRE, viu?
2: Ah, tá.
3: Estou por cá, já ligadinha, ouvindo vocês, matando as saudades. Beijos, Cris de Vila Graúna.
2: Beijo, Cris. Agora mudou o point dela.
0: É, mudou.
2: Agora é o CRE. Beijo, Cris.
0: Agora também tem uma cadeira lá no CRE, no CRE. Lá com o nome dela.
2: Às vezes o Faça Fácil não tirou a cadeira dela ainda não,
0: até
2: hein?
0: Até hoje.
2: Eu duvido.
4: Boa tarde, Bruninho Molecote. Boa tarde, boa Nath, tarde. Sua lindona. Tudo bem com vocês?
0: Tudo bem.
4: Eu, Marcos Gobi Carreteiro, diretamente de Cachoeiro do Itapimirim, onde os cocos estão fervendo no pé, ouvindo vocês através da 101.1. Bruninho, eu comecei a te acompanhar, você tava na festa do Morango, depois você tava em Santa Tereza.
2: Eu tava em Santa Tereza também.
4: E, cara, não dei conta não, cara. Todos os lugares você está.
2: Quem isso tem aí. Dinheiro,
4: beleza?
2: É outra coisa,
4: e a Natizinha também.
2: Não, Natizinha não.
4: Meu.
2: Natizinha não foi nada. Natizinha só trabalhou esse final de semana.
0: E trabalhou onde? Que aqui
2: trabalhei,
0: não.
2: Trabalhei, fui pra Cachoeiro no PGE.
0: Aqui naquela...
2: Trabalhei no casamento, sendo
0: não
2: celebrante
0: é
2: de casamento. É trabalho,
0: não
2: sim.
0: É trabalho.
2: É trabalho, sim. Digno e honesto.
0: Ô, Elaine.
2: Oi.
0: Oi.
5: Boa tarde, amigos litoral. Aqui é Elaine Penha, de Vista Dourada, Cariacica.
0: Beijo pra você, Elaine Penha.
2: Maravilhosa, olha, obrigada pela companhia.
0: Foi só a gente anunciar aqui, falando que a litoral tem ingresso pro show do Sorriso, que começou a aparecer gente mandando senha aqui, o Alexandre de Jacaraípe e a Silene de Goiabeiras, só que a gente não falou senha nenhuma pra Sorriso Maroto.
2: A gente só falou que vai sortear, que tá sorteando, mas que senha não, até porque a gente tá sorteando agora, é camarote pro Vital.
0: Isso aí.
2: Não é Sorriso Maroto, são duas coisas totalmente diferentes, em meses diferentes também. Não,
0: foi o Antônio Carlos, Alexandre e a Silene, mandaram a mesma senha, eu acho que deve ser grupinho.
2: Eu também acho, é a família, é família.
0: Só pode. E qual que é a senha pra ir no Vital?
2: Esqueci. Litoral com samba.
0: Litoral com samba.
2: Manda aqui no 999-86-1050.
0: Volta a trilha aí que tem mais áudio pra ouvir.
2: De quem?
6: Adoro.
0: Deixa eu ver aqui, deixa eu ver. Não, acho que não tem áudio não. Acho que tem esse aqui, mas eu tô com medo. Vai.
2: Tem Fábio Estilista.
0: Daqui a pouquinho eu vou colocar também. Deixa eu ver se a Elaine já rodou. Elaine já rodou.
2: Rodou também.
0: Daqui a pouquinho a gente volta, então. Agora sim, vamos tocar música, porque tá rolando 45 minutos de música.
2: E vale pra você um iPhone 17 resultado essa semana, hein? Nossa,
0: não, é quando?
2: É semana que vem, foi mal.

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0: fechando as gavetas dela.
1: Cadê?
2: Boa tarde, Betizinha. Boa tarde, molecote. Quarto, quarto. Uma quarta feliz, paz e bênçãos pra todos nós. Sou Rebeca Andrade. Abraço pra todo mundo. Aí, molecote. Não mexe nas minhas gavetas.
0: Vou mexer, não.
1: Galera de Colatina que vai mexer nas gavetas dela agora, né?
0: Até porque já acabou.
1: Exatamente. E agora tem resultado de promoção, saindo parte convite para curtir no camarote Pega no Cavaco. E quem faturou no domingo, né? Lá no Vital. Então quem faturou seu par de convites foi você.
0: Eu.
1: Calma aí, cadê o nome do menino aqui?
3: Você ganhou, você
1: Silvio
3: ganhou.
1: Castro Nascimento, final de telefone 8112 de Vera Cruz.
3: Você ganhou!
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0: Acabou e amanhã tem mais.
1: Beijo pra vocês, até amanhã.
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1: E aí, me conta, tudo certo por aí? Ótima quarta-feira pra você, boa tarde, meiuca da semana, mais uma, né? Pois é, estamos chegando pra mais um Festa Litoral. Eu sou o Emerson Aguiar, que bom ter a sua companhia nessa tarde de quarta-feira. Já voltou ao batem, tá na produtividade? É isso aí. Bora produzir, porque vendedor de picolé parado não vende picolé. Ah, tô descansando, então descanse também. Merecidamente, ouvindo a Litoral, aproveite esse momento especial.

Primeiro lugar, geral, 12h15, ótima tarde pra você. Só começando o Festa Litoral, abrindo nossa primeira sequência, Marcos e Belucci. Ótima tarde pra você, boa quarta-feira. 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

Diago Soares cantando Araqueto Amantes. É o nosso Festa Litoral, 2h35 agora. 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

0: Novidade.
1: Meu amigo Edson Aguiar, boa tarde, meu irmão. Passando aqui pra desejar uma ótima tarde pra galera aí desses que não os amigos. Pra minha amiga tia Suzy. E na litoral, estou sempre legal, na pega do trabalho.
0: Abraço, chama. Renatão, bom trabalho. Caetano, e aí? Só na expectativa?
2: Boa tarde, meu amigo Emerson Guiar. É quarta-feira, meio que da semana, daqui a pouco tem o Geração.
0: Pois é, daqui a pouco.
2: Aproveitamos, mandar aqui abração lá pro Rogério Caetano, tá lá na R Ferrações na Sambra. Robin Rafael da RC Manutenção Industrial, Caio Debona do Agro, o melhor fazedor de queijo da região de Ironda. Meu amigo Guimarães, Guimarães, gente boa de primeira qualidade. Renata Fiore, é federal.
0: Ô Loilça, tudo bem? Minha amiga Loilça tá em São Caetano, Rio Novo do Sul, aquele abraço pra você, obrigado pelo carinho de sempre. Duda Mel, e aí? Tudo certo, Duda?
3: Boa tarde pra minha amiga Ingrid, boa tarde pra Natália, o Thales, Elisa, boa tarde pra minha amiga Elisângela, Laysa, minha amiga Josi, boa tarde Toninho, pra Bula, Flachelle, boa tarde Dudamel, fui, estou produzindo, beijo!
0: Beijo, Duda!

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1: É o Matheus e o Cauã aqui na Litoral, expectativa e realidade. Bom, 2h55 agora, daqui a pouco tem 45 minutos de música sem intervalo, nossa primeira edição. 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Faça como o meu amigo William, de Santa Fé de Cima, participando com a gente. Grande William, abraço, meu irmão. Adilson Cândido também tá por aqui. Boa tarde, Litoral. Hudson tá aqui, ó. Mengão é amanhã. Já corrigimos, Hudson. Amanhã tem Mengão às 9h30 da noite. Marcão Gargabel, Luciano também. Boa tarde, Litoral. Manda um abraço para todos nós aqui do Busato Cotonete, é isso? Catuaba, Fernanda, Carlos Henrique e o Tiquinho também. Abraço para vocês aí, produtividade, bom trabalho, tá, gente? Vanderli também, de São Francisco de Assis. Minha amiga Janis Brito, está no Abelardo Machado, tudo bem? Abraço, melhor agora, tá, Janis? Marcilene Gabri também, do Caixara, participando com a gente da promoção aqui da Top. Vamos faturar, na sequência a gente volta com mais uma promoção liberada para você já já e também trazendo 45 minutos só de músicas aqui na Litoral.
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2: Bora pra cima, abrir mais essa hora, 45 minutos de música sem intervalo e, é claro, com mais uma promoção pra você participar aqui na Litoral com a gente. 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

3h20 é o Festa Litoral, 45 minutos de música sem intervalo comercial. Seguimos por aqui. Deixa eu abraçar aqui a Edilaine Gomes também, participando com a gente da promoção com o Cineminha. Mas quem chegou por aqui? O Wagner de Lima, do Amaral. Luciano Pereira também, mas quem? Deixa eu abraçar aqui, ó. Vanderly Martins, do São Francisco de Assis, KM90. Abraço também pro Lucas Adão, do Gilson Carone. Tá ligadinho aqui na Litoral, participando da promoção com o Cineminha. 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Música.

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Bruno Rosa e Murilo Hoppe aqui na Litoral, a 13 mais, 3h32. Seguimos aqui com a nossa sequência, 45 minutos de música sem intervalo comercial. 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Só abraçar! Maxwell tá por aqui, já participando com a gente. Meu amigo Léo Moreira também. Igor Coelho. Kimberly Marques tá no Alto Amarelo. É Cine Unimed, também a Rosilene Fontoura, abraço pra você, tá? Meu amigo Douglas Santos também, do Nova Brasília. Hudson, tamo junto, tá, irmão? Coramara tá ligadinho aqui. Também o Lucas Adão, do bairro Gilson Carone. Aquele abraço! Carlinhos do Coloto, veião! Tamo junto, tá bom? Abraço pra você, o Ney. Deixa eu abraçar também a Lucinéia Oliveira. Tá no Gilson Carone, tá ligadinho aqui na Litoral. Abraço. Leandro chegou por aqui também, tá no São Francisco de Assis.

0: audiência nesta do Natanzinho Lima aqui na Litoral. Fechando muito bem, 45 minutos de música sem intervalo comercial. Meu amigo Vanderlei tá na área, tá no corre aí, meu irmão, me conta.
1: Boa tarde, Emerson.
0: E aí, você tá
1: boa
0: bom?
1: Boa tarde, abençoada quarta-feira pra nós aí.
0: Amém.
1: Abençoada pra quarta-feira pra todo mundo da Litoral. Uma abençoada quarta-feira pra todo mundo da rodagem aí. Emerson Aguiar, manda um alô lá pra Robson, sou caçador. Ah. Para JP Motorista Eduardo. Ele tá meio dodói hoje,
0: ah,
1: mas
0: é?
1: Depois do serviço.
0: Tá dodói.
1: É isso aí, MZ Guiar. E manda um alô lá pra Aracilvano Carvalho, em Presidente Kennedy. Gente boa. A Litoral, eu tô legal.
0: Tá mandado, meu irmão. Obrigado aí pela carona de sempre, tá? Bom trabalho a todos aí. Álvares, e aí, tudo certo? Bora pra cima? Já produzi mais cedo, tá na produtividade? Vamos pra cima, irmão. Obrigado também pela carona, tá bom? Bom trabalho aí, tamo junto. Maria Eduarda já começou os trabalhos aqui.

0: Fala de baixo, o filho Vanderlei. O cara que tá o cotonete. E pra todo mundo que tá ouvindo a Litoral, pra vocês da rádio, pra mim mesmo. E com a Litoral, tô muito mais legal. E pra Luan do Ruby, entendeu?
1: Entendi. Valeu. Ana Carolina também. Tá em Presidente Kennedy, Ana. Bem-vinda aqui. Abraço, tá bom?

0: Godia.
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0: 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Bora pagodear?
1: Fechando mais uma edição, quarta-feira, meiuca da semana. Hoje tem o nosso Geração. Hoje é dia 6, vamos matar a saudade, né? O encontro das gerações aqui na Litoral, pra gente recordar bastante. Bom, vamos faturar agora, daqui a pouco após o intervalo, tem uma hora de música sem intervalo comercial. Muita música pra você, já já.
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2: 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É assim, ó.

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Léo Santana aqui na Litoral. Eu me apaixonei. 4h22 agora. Ótima tarde pra você. Ligado aqui na Litoral. Hoje, quarta-feira, daqui a pouco às 6 tem o nosso Geração pra gente acordar. Deixa eu abraçar o Renato Ramos, tá no Monte Belo. Abraço, Renatão. Aproveitando também, por aí, né? Tá pertinho, né? Monte Belo, Alto União, meu amigo Nando aí. Pessoal, né? Produzindo, trabalhando aí. Nando, aquele abraço, tá bom? Bruna Dutra chegou por aqui também. Tudo bem, Bruna? Tá no Curamara, ligadinha com a gente. Boa tarde. É Padaria Top Litoral participando. Carol Wingler também. Tudo bem, Carol? Tá no Village aí. Ana Caroline. É Cine Unimed. Boa sorte pra você, minha amiga Renê Regiane também do Zumbi. Marcão Gargamel. E aí, tudo certo? Aquele abraço pra você, tá? Deixa eu abraçar também ele. Enzo Dallas. Tá ouvindo a Litoral. Eu ouvi todas as tardes. Mayra também. Alô, Enzo. Abraço, tá bom, meu parceiro? Tamo junto. O rei do TikTok. Alô, Marcão. Marcão também. Enfim, abraço pra vocês aí. Adriano, tudo certo? Aline Moraes tá por aqui também. Aquele abraço.

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1: Existe uma teoria que se chama 90-10, onde uma pessoa tem 90% daquilo que você procura em alguém, só que você foca naqueles 10% que falta. Aí você sai pra rua, se aventura, e realmente você encontra aqueles 10%, mas não se deu conta que perdeu os 90%.
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1: Atenção para o alerta de tempestade no Espírito Santo. O Instituto Nacional de Meteorologia emitiu aviso amarelo para 30 municípios capixabas nesta quarta-feira, dia 9. O alerta prevê chuva de até 50 milímetros ao longo do dia, rajada de ventos entre 40 e 60 quilômetros por hora e também possibilidade de queda de granizo. Entre as cidades atingidas estão Cachoeiro de Itapemirim, Vargem Alta, Castelo Alegre, Guaçu, Itapemirim, Marataízes, Espiúma, Mimoso do Sul e também Presidente Kennedy. O aviso é classificado como perigo potencial e permanece válido até às 11h59 da noite desta quarta-feira. E em caso de emergência, acione a Defesa Civil pelo 199 ou o Corpo de Bombeiros pelo 193.
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1: Notícia boa para você que está precisando voltar ao mercado de trabalho. O Barba em Brasa está contratando atendente. Interessados devem entrar em contato através do Instagram, @obarbaembrasa. Giovanni Celulares também abriu vaga para vendedor ou vendedora. Interessados, enviar o currículo para o número 28, é o DDD 99994-1119. Supermercado Imperial contrata repositor. Os interessados devem enviar o currículo para o número 28, DDD 99919911. Open Cachoeiro está contratando açougueiro, auxiliar de açougue e também repositor. Interessados, enviar o currículo para o número 28, DDD 2101-5073. E você está precisando contratar a sua empresa, tem vaga aí? Então envia aqui para a gente anunciar na Rádio Litoral de forma gratuita. Você pode enviar através do e-mail, anota aí, bruno.fraga@redegazeta.com.br. bruno.fraga@redegazeta.com.br.
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0: Geral, 4h48, uma hora de música sem intervalo comercial. É a nossa sequência, continua até as 5, tá? Lembrando que às 6 tem o Geração, aquele momento especial pra gente matar a saudade. O encontro das gerações, só flashback, só música boa, na verdade, pra você. De 6 a 7 a gente vai fazer uma viagem marcante. Bom, deixa eu abraçar meu amigo o Paulo Henrique, tá por aqui já, vulgo Salsicha, do bairro Coramara, tá mandando aquele beijão pra esposa Nani. Tudo certo, meu irmão? Abraço da Salsicha. O Wilson também chegou por aqui. E o Carrapatão tá sumidinho. Apareceu aqui de novo. E aí, Carrapatão?
1: Aô, Coral. E o Hulk ficou legal.
0: Quem?
1: Tá aí de novo?
0: Aí, ele aí.
1: Carrapatão comemorando mais um.
0: Mais um.
1: Que hoje é meu aniversário. Mandando aquele alôzão pra vocês aí.
0: Obrigado.
1: Que alegra a nossa manhã, a nossa tarde.

Na Litoral, tô legal, não posso esquecer do alô pro João Soró, Chorizo, Pão de Ló, meu amigo Robert, Neném, Jefinho, Rodrigo do Ubi, Gão Pezão, Diogo, meu irmão, e Devaí de Lima. Na Litoral, aniversário do Carrapatão, tô

0: Verão Revelação aqui na Litoral. Deixa lagar, fechando uma hora de música sem intervalo comercial. 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

0: primeiro lugar geral, 5:11 agora. Felipe Amorim, bem-vindão, eu vou na sua casa. É o nosso Festa Litoral, edição dessa quarta-feira. Meiuca da semana, praticamente já, né? Ótima tarde para você que tá ouvindo a gente. No carro, no trabalho, obrigado pela carona aí, o pessoal do Corre na Produtividade. Tá bom para você que tá nas empresas, no comércio, boas vendas. Vamos fechar bem essa quarta, né? Vamos fechar lá em cima, produzindo 100%. Graças a Deus. Vamos para cima aí para fechar também bem essa semana. Ó, hoje às 6 tem o nosso Geração, pra gente matar a saudade. Só recordações, só aquelas antigas boas. É o encontro das gerações aqui na Litoral. 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

0: Zé Neto e Cristiano aqui na Litoral. 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Giovanni Dolores participando também com a gente aqui, tá no Zumbi, né, Giovanni? Abraço, bem-vindo aqui na Litoral. Rodrigo também, boa tarde, amigo. Quero participar da promoção e a senha Cine Unimed. Promoção de cineminha, né, Rodrigo? Tá no Nova Brasília. Sirlene Mota também, aquele abraço. Carlos Renato de Muqui, abraço, meu irmão. Orivaldo também tá por aqui. Abelardo Machado tá ligadinho. Maria Eduarda também. Caroline Moraes, aquele abraço pra você. Geralda também, de Marato. Geralda, tô sabendo que você tá tomando aquele café especial aí no Capricho, hein? Maravilha, bom café, minha amiga. 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

0: aqui na Litoral. Primeiro lugar geral, daqui a pouco tem resultado de promoção. 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Ô, Beth, e aí, tudo bem? Ótima tarde para você. Abraço. Meu amigo Lindomar também tá por aqui, tá gravando aquele justamente quando eu decido abrir para ler a mensagem. Ele começa a gravar o áudio agora, nesse momento. Lá vem Vascão por aí. Ô, Rogerinho, vai vendo. Vamos ouvindo daqui a pouco aqui. E aí, Jean, tudo bem, amigo? Rio Novo do Sul, meu amigo Jean. Deixa eu abraçar a Maria Alice, a Patrícia, Ismael. Toda a turma aí, toda a família, né, Jean? Abraço, meu irmão. Maria José também tá por aqui. No Caixara, tá ligadinha com a gente. Abraço pra você. Rodrigo também. Wilson. Wilson Jordão também, abraço pra você, Wilson. Lindomar, vai demorar? Se for demorar, vamos pular, né? Deixa eu abraçar a Elisiane também, tá por aqui. Tá no Coramara. Agora sim chegou. E aí, Lindomar?
1: Fala, meu amigo Emerson Aguiar.
0: Me conta.
1: Boa tarde.
0: Ah.
1: Tudo beleza?
0: Melhor agora.
1: É, rapaz.
0: Aí, ó. Ah.
1: Nossa, tá bonito pro nosso lado, não é, né?
0: Por quê?
1: Meu Vascão empatou.
0: Aham.
1: Seu São Paulo...
0: Perdeu.
1: Eu torci por ele ontem, cara,
0: ah, por São Paulo. Ah, por isso você perdeu, tá explicado.
1: Você vai falar que é mentira, mas não.
0: Pé frio.
1: Eu torci pro São Paulo ontem,
0: ah.
1: Torci até o fim.
0: Aham.
1: Aí aquele filho da mãe daquele tal de Carelli ainda foi expulso, aí não teve mais jeito.
0: Pois é, rapaz.
1: De empatar o jogo. Infelizmente, vocês perderam o jogo.
0: Ele não foi expulso não, tomou amarelo. Tá fora do próximo jogo. Mas o Tricolor deu esperança no primeiro tempo, né? Foi bem, caiu no segundo tempo. Agora no Morumbi a gente conversa. Pode ser? Lindomar torcendo pro São Paulo. Tá explicada a derrota de ontem. Rapaz, sempre é frio, hein? Mas o Vascão empatou, tá bom. São Januário aqui, dá pra ganhar. Bora.

0: faccia.
1: Litoral, eu tô mais que legal, Jorge e Matheus, ou some ou soma. Ó, daqui a pouco tem o nosso Geração, tá? Daqui a pouquinho, após o intervalo comercial, vamos matar saudades e o encontro das gerações. 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

0: Na Litoral, eu tô legal, 6:03.
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0: Ótima noite para você ligado aqui na Litoral, abrindo a última hora do programa hoje, com o nosso Geração Encontro das Gerações. Músicas que marcaram época, pode aumentar a partir de agora, a gente vai recordar aqui na Litoral.

0: Boa noite, Litoral 6 e 14.
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0: Mais uma de amor da série Músicas que Marcaram Época, a banda Blitz aqui na, no nosso Geração. É o encontro das gerações acontecendo até às 7. Só saudade, 6h25 agora. 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Palavra-chave Cine Unimed, pode mandar aí pro nosso WhatsApp. Verinha, tudo bem contigo? Boa noite, Verinha.
1: Ei, Emerson, que asa, lindo. Boa noite, família Litoral.
0: Boa noite.
1: Fala, cara, do Pula Pula Paraíso. Manda beijo pra mim, para os meus familiares, as amigas, a Paris do Furacão, Marta, Marlene, Ney, Cristiano da Agricultura, Duda Mel, gestora Michele, Aldalécia, Prechete, Eliane Camelo, as meninas do Salão Detox, Toninho Segurança, Nadinha, Show de Toca, Cine Limão da Rua, Chiboca, Dimas, Vaguinho do Churras, Bahia, Dr. Lohan, João Paulo, Sérgio Vera Machado, enfim, para todos os motoristas de APP, saúde e educação, incluindo Pires, Thiago, Kleber, Diego Mávila. Beijo, Litoral. Obrigada.
0: Beijo, Verinha. Meu pé tá melhor? Abraço, tá, querida? Aline Arid também tá por aqui. Marileiro Gonçalves, ó, do Amaral, participando com a gente. Abraço pra você. Deixa eu abraçar também a Cristiane. Matheus Lazzarini, de Santa Fé de Cima. Mateusão, abraço pra você, meu irmão. Boa sorte, tá?
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0: Da Litoral Eu Tô Legal, Pet Shop Boys, aqui no nosso Geração, o encontro das gerações, vamos de informação.
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0: Carlos Ancelotti anunciou nesta quarta-feira a primeira convocação da seleção brasileira depois da Copa do Mundo de 2026. A lista tem 26 jogadores e marca o início da preparação para o Mundial de 2030. Entre as novidades estão Breno Bidon e Mateuzinho, do Corinthians, Gabriel Bontempo, do Santos, além dos goleiros Pedro Morisco, do Coritiba, e também Otávio, do Cruzeiro. Vini Júnior, Rafinha, Endrick, Marquinhos e Gabriel Magalhães também foram chamados. Já Neymar e Casimiro ficaram fora da convocação. O Brasil enfrenta a Austrália nos dias 25 e 29 de setembro e depois encara a Índia no dia 3 de outubro.
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0: O presidente do Supremo Tribunal Federal, ministro Edson Fachin, interveio nesta quarta-feira na crise envolvendo ministros da corte e o comando da Polícia Federal. Fachin suspendeu as decisões de André Mendonça e Flávio Dino sobre o afastamento do diretor-geral da PF, Andrei Rodrigues. Na prática, Andrei permanece no cargo. O presidente do Supremo também suspendeu procedimentos envolvendo possíveis investigações contra ministros e retirou Alexandre de Moraes da relatoria do chamado inquérito da fake news, preservando as decisões já tomadas no processo. Fachin afirmou existir risco de decisões contraditórias e de tumulto processual. O Supremo marcou, então, para uma sessão extraordinária para o próximo dia 15 para analisar a situação.
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0: Na litoral é o Toragal Detonautas. Quando o sol se for, é o nosso geração. Encontrando, né, o encontro das gerações. Segue até as 7 da noite. Mas agora, resultado de promoção. 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Rosilene Fontoura. Rosilene, você ganhou!
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0: Rick Astley aqui da Litoral, fechando mais um Geração, terminando assim nossa viagem no tempo. Bom, daqui a pouco tem a Rede Litoral e a gente volta amanhã, se Deus quiser, quinta-feira já, né? Amanhã tem você no comando, muita coisa boa aqui da Litoral FM Sul. Bom, obrigado pela sua companhia, tá? A gente se fala amanhã, se Deus quiser. Tchau, gente!
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3: Na Litoral, eu tô legal. Tá no ar a sequência dos 60 minutos, direto só de música, sem comerciais, agora. Na rede Litoral de Rádios, na comunicação, na voz, na apresentação, ele descansado do seu fim de semana. Muito boa noite de novo, Alex Bono.
4: Eu não aguento mais dormir, pra te falar a verdade. Tô abrindo a boca aqui de fogo na bunda. Só pode, né? Ai, ai, boa noite.
3: Está melhor, Alex Bono?
4: Tô melhor.
3: Ele chegou aqui reclamando, eu passei mal no fim de semana.
4: Nossa, cara.
3: Não sei nem folgar, não presto.
4: E esse final de semana fez eu entender um monte de coisa. Que não quer dizer que é horário que eu preciso comer. Porque eu sozinho comer, o que eu vou fazer? Eu vou comer. Aí uma lasanha ali de supermercado, depois pede uma pizza, não sei o que, não sei o que. No final das contas não deu certo. Hoje foi uma coisa horrorosa.
3: Gente,
4: o
3: Alex Bono
4: foi
3: reclamando
4: igual a menina do Exorcista.
3: Que passou mal, que vomitou.
4: Nossa,
3: aí perguntei por quê. Eu comi uma lasanha inteira, mais pizza,
4: mas e vai passar mal. Mas é porque eu já tinha feito isso antes. Mas eu acho que eu tava solitário, tava só eu e meus gatos durante dois dias.
3: Uma lasanha inteira, Alex?
4: É. Cara, mas isso é normal pra mim. Isso é normal, de verdade. Não é porque eu também tinha bebido a festa de sábado. Eu acho que o problema sempre é a bebida, infelizmente.
3: A festa de sábado deu certo, né? O Alex foi contratado pra tocar numa festa, gente, numa lancha, no sábado. E... bastidores, pode contar?
4: Claro que não. Não, que fica ali em alto mar, meu filho.
3: Deus
4: tá lá os espíritos nadando ainda.
3: Deus que me livre.
4: Sangue de Jesus tem poder.
3: Tem presente pra você no WhatsApp. Ó, tem ingresso pro show dos Barões da Pisadinha. Lá na Expo Cariacica, que começa dia 11 até o dia 14, no Rancho Aldeia do Coco, Nova Campo Grande, Cariacica. A senha pra participar?
4: Tô nem vendo, pode crer.
3: Sabe não?
4: Você merece o prêmio. Não, o Barões é um mochadinho. Esse daqui, meu filho, na minha época de sofrência, que eu tava sofrendo por amor.
3: Você canta Barões?
4: Embalou tudo que eu adoro, Barões. Manda aí Expo na Litoral.
3: Expo na Litoral, você manda no WhatsApp.
4: É Expo Expo?
3: Exposição, né?
4: Exposição. Eu não vou fazer você falar errado só pra ser simpático comigo.
3: Não, mas antigamente no pavilhão de Carapina tinha Gran Expo.
4: Aham.
3: Uhum. Falava Expo.
4: Expo. Expo, então. Então não é Expo, é Expo.
3: Expo, cara. Expo com Litoral.
4: Muito obrigado. Eu vi que você tava errando por mim. Mas não
3: então
4: vou fazer isso com você.
3: Então tá, Expo na Litoral é a senha, tá? Então manda aí no WhatsApp.
4: É isso. Não é melhor ver Telecurso 2000 do que ficar ouvindo a gente, meu povo? É muito melhor. Você tem mais conhecimento do que essas palhaçadas.
3: WhatsApp, Alex.
4: Ah, tá. 27, é porque muito tempo você vê pessoas.
3: 999.
4: Eu não converso com fantasmas.
3: 86.
4: 1050.
5: Tem cerveja aí! E tá gelada! Que se rompa lá!

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0: na Litoral, eu tô legal. São 7 horas e 25 minutos. Esse foi o som de Jorge Mateus aqui nos 60 minutos, direto, só de música, sem comerciais. Ó, daqui a pouquinho tem mais prêmios. Já já ingresso pro show dos Barões da Pisadinha, que vai ser na Expo Cariacica 2026.
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0: De 11 a 14.
1: 11 a 14. O que, que eu falei?
0: 11 e 14. Tem diferença.
1: Ah, cara.
0: Tá bom. É, então manda senha pra você participar. Expo com a Litoral.
1: É isso, Expo na Litoral.
0: Decide.
1: Tô brincando. Eu tô aqui pra confundir.
0: É, percebi.
1: Como diria, como é que é? Chorão que fala isso daí?
0: Chorão?
1: É, alguma coisa. Eu tô aqui pra, não sei o que, pra confundir, que não. Não pra explicar. É.
0: Que chorão, Lexman?
1: Não tô tão doido assim.
0: Do chorão do Charlie Brown, você fala?
1: É, uai.
0: Claro que não. Isso é mais antigo. Procura aí. Acho que até de político, uai.
1: Eu não vim pra me explicar, eu vim pra confundir.
0: Então, quem disse isso?
1: Tamo aí na atividade, Charlie Brown Jr. Um beijo.
0: Não é isso, não. Isso é
1: acabei
0: mais
1: de botar aqui,
0: eu
1: ó.
0: Eu sei, mas isso é mais antigo, eu acho.
1: Ah, você tá brincando.
0: Eu acho que sim. Tô aqui pra confundir.
1: Então deixa eu colocar aqui. Sim. Quem disse essa frase?
0: É outra pessoa. É...
1: Aqui é rápido.
0: Ele também pode ter dito, mas...
1: Eu... Caraca! Mas você é surreal, hein, cara?
0: Eu não tô falando. Mas é, eu não vou lembrar quem é, mas... Esse
1: eu não vim pra explicar, eu vim pra confundir a popularmente atribuída aí ao apresentador Chacrinha.
0: Chacrinha, isso
1: é. Mas sua verdadeira autoria do cantor e compositor Tom Elias e de Elton Medeiros. Caramba!
0: Isso não é de Chorão, por isso que eu falei, pô. Isso é bem mais antigo.
1: É, mas aí eu lembro da música, tamanho da atividade.
0: É, tudo bem, tudo bem. É a sua geração, né? É a sua geração, né?
1: Ai, para, tô me sentindo muito novinho agora.
0: Não, você é muito velho.
1: Oh. Nossa, cara!
0: Não, tô zoando, você é muito velho,
1: ah,
0: né?
1: Ah, não foi essa empolgação que você falou,
0: Não falei afirmando.
1: Não acabo com você, não.
0: Falei debochando.
1: Quando eu nasci, você já tava falando no rádio, eu nunca falei isso na tua cara.
0: Falei debochando. Ah, você é muito velho, Alex Bond.
1: Aham, eu vi a sua entonação, olha, que você é bom nisso.
0: Ah, meu Deus do céu.
1: Agora tá se fazendo.
0: É... Ele tá no ar, você sabe, né?
1: Claro que sim.
0: Ô, Mari!
2: Boa noite, aqui quem fala é Maria de Alindo Vilasco, Viana. Ah. Passando pra dizer que tô ligadinha com vocês, tô de volta na melhor, na minha litoral.
0: Até que enfim!
2: Quero mandar um super beijo pra Molana, pros meus filhos, Gabriel, Gabriele, minha norinha, Ana Clara. Ah. Todos aqui em casa curtindo uma chuvinha, uma jantinha e curtindo a nossa melhor, porque na litoral nós estamos mais que legal. O cheiro, bebê!
0: E sim, hein? Beijo pra você. Obrigado pela participação, Mari. Que bom te ouvir, que bom te ouvir, hein? Deixa eu ver aqui mais quem tá com a gente.
3: Hoje é o dia que eu mais gosto da rádio.
0: Ah, tá. Ela mandou mais cedo, que era o dia do Geração Litoral, que a Ana Paula mais gosta. E a Manuzinha mandou o seu.
3: Boa noite, Halebê.
0: Aniversariante da semana, você tá sabendo, né?
1: Verdade.
0: Foi anteontem.
1: É, parabéns de novo, hein, Manuzinha.
0: E aqui, ó, a Ana Paula fazendo uma papa de milho verde pros meus amores.
1: Ai, que delícia, hein?
0: Gosta de papa de milho verde? Eu gosto.
1: Cara, eu não lembro se eu já comi isso.
0: Eu gosto.
1: É mesmo? Eu não lembro. É Tem bom. Um monte de coisa que eu não provei ainda, eu acho.
0: Aí,
1: que eu preciso provar.
0: Sentiu Ana Paula em direta?
1: É.
0: Na cara, hein?
1: É a primeira vez que um menino vai estar provando isso.
0: Uma papa de milho verde.
1: Uma papa de milho verde.
0: Beijo, Ana Paula. Beijo, Manuzinha.

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0: Mariana Fagundes!
1: Na Litoral, eu tô legal, são 7 horas e 40 minutos, essa é a sequência dos 40, de 60 minutos, direto só de música, sem comerciais, e os 45 minutos premiados, daqui a pouquinho tem mais uma sequência, tá chegando a hora, hein? Tá chegando a hora.
2: Do quê?
1: Do sorteio do iPhone 17.
2: Rapaz!
1: Segunda-feira que vem já.
2: Caramba, já?
1: Já, segunda-feira que vem, dia 14, a gente entrega mais um iPhone 17, zerado, na caixa pra você. Presente Litoral e também da dupla Marcos e Belucci.
2: Capricha nessas anotações aí.
1: Pois é, vai sair qual a sequência, Alex Bono?
2: Ah, com certeza na ou da de 6, ou da de 20, ou das 23, 22.
1: É uma dessas três, as sequências boas que dão sorte são essas, né?
2: São.
1: Das 18 horas.
2: A probabilidade maior é, as últimas eu acho que saiu uma das 10, a penúltima foi as 8. Aí a antepenúltima foi às 6. Galera que anota aí no horário da Sol, esquece. O horário do Bruninho, esquece, meu filho. Que é outra turma, né?
1: A gente dá sorte, né?
2: A gente que dá sorte, é diferenciado.
3: Boa noite,
2: é sério,
3: boa noite,
2: cara.
3: Minha galera da Litoral. Boa noite, minha dupla dinâmica. Hollywood Anders e Alex Bônus, com dois N's. Olha aqui, aí, quem fala sou eu, André Luiz, vai pra Nauta, Vila Velha. Passando aqui pra elejar aquela ótima noite de quarta-feira.
1: Valeu.
3: E com os dois melhores locutores do Brasil e do mundo, eles, a dupla dinâmica da rádio brasileira. E vamos que vamos, né? Porque tá na Litoral, eu tô muito mais que legal.
1: Vocês pegam pilha muito fácil.
2: E eu também pego junto.
1: Um abraço, André Luiz.
2: O chefe não ouve a gente pra colocar a gente mais cedo, né? Pra que a gente conseguir essa hora tá bebendo um vinho, né, Olibe?
1: Planalto, Vila Velha. Abração pro senhor André Luiz e pro Luciano Hugo, de São Geraldo 2, em Cariacica. E é meu camagada. Mandou aqui, ó. Aguardando mamãe chegar de viagem, curtindo a melhor. Litoral FM. Abração, Luciano Hugo, de São Geraldo 2, em Cariacica. Meu camagada é o da Brancachaça.
2: O que é isso?
1: Os torcedores do Rio Branco.
2: Ah, é mesmo? Tem o nome?
1: Brancachaça.
2: É Rio Branco de onde? Do Cariacica? Vila Nova?
1: Não, tem Vila Nova também, né?
2: Tem.
1: Não, esse é de Cariacica.
2: Já
1: é
2: joguei Brancão. Lá, meu filho.
1: Você?
2: Já.
1: Despete da trilha.
2: Já joguei, já tinha. Eu, quando era molequinho, tinha minha chuteirinha lá, bonitinho.
1: Você, Alex Bond jogando futebol?
2: Meu filho. Mas claro que foi uma merda, né? Dali veio meu apelido de Balex e tal. E eu me colocaram como Balex, meu filho.
1: Por que Balex?
2: Me colocaram, inclusive, como goleiro, mas também não funcionou. Acho que daí que veio esse trauma. É um trauma gigantesco.
1: Você jogando futebol?
2: Eu joguei, meu filho. Tinha minha chuteirinha ali.
1: Ah, meu Deus.
2: Mas sofri muito bullying. Se não fosse pelo bullying, eu creio que hoje eu seria aí um grande jogador hoje.
1: Estaria numa...
2: Numa
1: Champions.
2: Com certeza. Mas aí, já que teve o bullying, eu barrei ali esse meu talento.
1: Aí não quis não, né?
2: Não quis não. Mas quando eu pego a bola, meu filho, consigo fazer malabarismo mais...

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1: Muito bem, hora de ir embora. A gente continua com Alex Bono, aqui na programação da Rádio Litoral FM, a número 1 do Espírito Santo. Alex Bono, bom trabalho pro senhorito.
2: Tô com problema em ficar sozinho.
1: Tá
2: carente? Fica mais uma horinha.
1: Tá carente?
2: Não, né? Vai.
1: Não, vou nessa. Volta amanhã, tá? Quinta-feira, 3 da tarde, de volta aqui na programação, tá? Fica com Deus. Obrigado pelo seu tempo, obrigado pela sua companhia. Parceiro, bom trabalho.
2: Valeu, meu amigo.
1: Oh, dozinho.
2: Ah, é, tô mesmo.
1: Oh, meu Deus. Tchau, até amanhã.

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1: Vamos chegando então, para começar, tem Natanzinho.

joga aí, esse é Litoral, começo de semana. Ó o pagodinho maroto de Mr. Dan, Gabi Rodriguinho. Olá, Itarana, Gustavão, fala Gu, também aqui, Maria de Lourdes, Márcio Gleick em Córrego Sergipe, Berezinha sempre com aquele fogo gostosinho, mas Nossa Senhora da Pé, beijo pra você, boa semana linda. Pô, boa semana, quarta-feira, né? Já estamos indo pro final de semana, hein? Ai, ai, também aqui a Drica Santos, Nova Betânia, quem mais? A Demar, Sunguinha, tá bom. Cidade Continental, Lidiane Scarpati, beijo. Agora esse clássico gostoso. Todos demais na Litoral, Jorge Aragão, rapaz.

0: Oi, Jorge Matheus, os caras são bons demais aqui na Litoral. 8h25, que delícia, ao vivo. Tava com saudade da noturna com ao vivo agora, hein? Hein? Quem que tá aí? Galinho ou galinho? Não, galinho, pelo amor de Deus, não são horas não, esquece.
1: Ai, para.
0: Music, music, ok. Bota a sanfona aí mesmo. Vamos direto pro 27999861050. Quero saber as fofocas, como é que você tem passado aí, como é que foi esse final de semana prolongado. Curtiu muito? Não, eu só comi pra caramba. Cheguei a passar mal, sangue de Jesus tem poder. A pessoa quando é pra aproveitar, como é que faz? Não aproveita. Que é isso?
2: Ele não vai, não.
0: Karma de vida passada, se foi, já paguei. Já foi, papai do céu. Pelo amor de Deus. Vamos nessa, então, criancinha. Desanimação. Quem é que tem fogo aqui? Vamos começar com ela, que eu sei que o fogo é garantido. Alô!
2: Vamos deixar, né, aqui.
0: Alô!
2: Agora, carreira solo, até 23 horas, né? Hein? Eu vou falar de coração pra você, Alex.
0: Fala.
2: Gosto todo mundo da litoral aí, ó. Ah. Mas você, Rolibe, são
0: que
2: os melhores.
0: Que amor!
2: Meu. Eu morro de rir com você.
0: Ai,
2: vocês
0: que amor.
2: Foda.
0: Ai, para.
2: Amo vocês.
0: Ai,
2: amo.
0: Que amor.
2: Amo.
0: Você vai ver. Você é fofa. Ah, mas sabe por que a gente é assim? É porque a gente sabe que o chefe não ouve, sabe? Mas cada dia vai comprovar isso daí. Então a gente fica mais louco ainda. Aí vocês acabam gostando mais ainda, né, criancinhas? É isso. Nada como estar no horário mais quietinho. Eles que pensam que é quietinho. Fala, Maria!
3: Boa noite, Alex Bonner. Aqui é o Mário Tarão, que pediu a música do Gustavo Mioto. É na editorial, Tomás Cidadão.
0: Essa música é legal, hein? Vou botar você no comando depois, hein? Quem mais aqui? Osiria, beijo pra você! Quem mais?
4: Fala, meu querido Alex Bonner.
0: Fala, Aliton! Chegou em casa?
4: Estou ligadinho aí na Rádio Litoral, acertando a mensagem do seu nome. Acabei de sair daí da Rádio Litoral para buscar o ingresso do Vital e conhecendo vocês, Alex Bonner. E, é claro, o
0: é
4: meu
0: o cara.
4: Querido Hollywood Anderson.
0: É?
4: Aqui na Litoral. Na Litoral, eu tô mais que legal. A sala vista dele.
0: Saiu daqui tem uma hora e meia, pelo que eu tô ouvindo, ainda tá no buzinho, Aliton. Daqui a pouco chega, né, meu amigo? Foi um prazer te conhecer. Vibe Energia sensacional.
5: Boa noite de quarta-feira, meu amigo Alex Bonner. Com 2N, que desde que sempre abençoando você, sua família e todos da Litoral. Tô na Litoral, tô mais do que legal.
0: Que fofo.
5: Um abraço aí, meu irmão, e uma boa audiência na presença de Deus.
0: Amém,
5: a cada um de vocês.
0: Amigo.
5: Um abracinho com Deus, boa audiência e uma noite abençoada de quarta-feira. Um
0: tava sumido, pô, tava sumido. Fala, Drica.
6: Meu amor, não esquece de mandar a minha música, não, tá bom? Fez uma notas antiga.
0: Mua!
6: Coloca aí pra mim, por favor.
0: Coloca aí pra ela.
6: Comando.
0: Aí.
6: Deus abençoe sua vida, seu trabalho, sua vida, sua saúde, sua família. Multiplique seu salário.
0: Multiplique seu salário. Você deseja isso daí, cada vez fica pior a situação. Para de desejar, pode ser? Para de desejar. Tô esperando. Ah, meu Deus do céu, tá complicado. Ai, meu Deus. Vai, quem mais? Fala, Gustavo!
7: Fala, Litoral, fala, Alex Bonner, que é Gustavo
0: aqui,
7: de Tarana. Queria ouvindo você no comando.
0: Qual?
7: Tudo que você quiser, do Luan Santana.
0: Vocês estão inspirados, hein?
7: Na Litoral, eu tô legal.
0: Vocês estão inspiradíssimos, cara. Será que é mais um você no comando? Deixa eu ver o dedinho.
8: Fala, Alex, meu amigo.
0: Como é que você tá,
8: meu
0: amigo?
8: Parceiro de rádio. Tô aqui, ó, trabalhando aqui na V-Poste, na área portuária, escutando a Rádio Litoral.
0: Você é o cara, pô.
8: Esse final de semana eu aproveitei, viu?
0: Aproveitou?
8: Fiz um churrasco na casa do sogro, tomei aquela cerveja bem gelada.
0: Delícia,
8: e
0: hein?
8: Agora tô aqui, ó, trabalhando novamente, entendeu?
0: Boa.
8: Porque no próximo feriado estarei fazendo novamente um churrasco.
0: que maravilha, eu queria pegar essa vibe, essa rotina. Eu, quando eu exagero muito, eu exagerei no sábado, depois só foi pra baixo. Não foi pra baixo. É igual o carnaval. Tem um carnaval que só Deus na causa. Fui inventar de chegar no primeiro dia do carnaval em Piuma. Tomei um tal de coco louco. Em pleno solzão. Pra quê? Pronto, perdi o restante do carnaval de cama. Isso acontece comigo. Sabe a tal da alegria de pobre dura pouco? É a minha situação. Bem, vamos colocando aqui. Nossa, tem uma galera chegando aqui, cara. Caramba, mas tem muita gente chegando. Já passei do horário, deve ter falado em uns 8 minutos. Mas como eu sei que o chefe não ouve, então tá tudo certo, né, criancinhas? Vamos falar mesmo, que a audiência tá subindo.
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0: fechando bem com a turma do Pagode Investigador. iPhone 17 tá vindo aí na tua mão em breve. Eu acho que lançou um novo iPhone, né? Agora um iPhone que dobra, uma coisa de novo. Pelo menos um novo sistema aí da Apple a gente vai ter nesse telefone aí, 17, tá? Então é isso. Anotou? litoralfm.com.br. Já, criancinhas, vai na tora, mano. Corta. Faltando 20 segundos a música, obrigado. Porque o break vai ser daqueles e daqui a pouquinho, então, a gente volta com você no comando. Litoral!
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0: E aí, já gravou o seu pedido?
1: Vou começar com você, Berezinha. Lembrando que são duas edições. Manda aí que você vai ser atendido.
2: Alex, meu lindo.
1: Fala, meu amor. Você.
2: Eu no comando de hoje.
1: E aí?
2: Eu queria ouvir aquela música. Ainda bem, com o Xande de Pilares.
1: Romântica, okay? Romântica.
2: Ofereço pra mim, pra você e pra todos os ouvintes da Litoral. 102.3. Beijo, seu lindo maravilhoso.
1: Uhul,
2: é nóis. Beijo.
3: Em homenagem à minha diva, à minha amiga. Pedi autorização, ela vai cantar essa música.

0: Começando direitinho com o pagodinho. Vai quem agora? Denizinho, que tava sumido, manda aí.
1: Boa noite, abençoado, meu amigo Alex Bola. Boa! Como eu estou no comando, tem como tocar a música de Gustavo Lima, termina comigo antes.
0: Pra já!
1: Valeu, irmão, fique com Deus, uma boa audiência, na presença de Deus, a casa de vocês.
2: São Paulo!

mais para vocês. Até o fim. Jura? Let's go.

0: Aí foi, hein? Que sofrência, mas eu que tô você no comando da Litoral. Boa!
1: Boa noite, Alex.
0: Paulo Luizzi.
1: Já que eu tô no comando, manda. Gostaria de pedir a música Refém, um Dilcinho.
0: Boa!
1: Aqui é Luiz Fernando, do bairro de Santa Rita. Valeu, tamo junto.
0: Tamo junto, Luiz. É um pagodinho gostosinho. Tô achando isso aqui uma segunda-feira, mas não. Quarta-feira, já pra quinta-feira.

Pagodinho Bom Demais. Pena que chegou o tempo aqui de finalizar só essa edição do Você no Comando. Daqui a pouquinho tem outra edição. Eu já vou começar com o seu pedido aqui, Wellington. Muito bom, viu? LS Jack, demais. Vai ser com essa. Depois vou colocar o seu. Cadê o David também? O David aqui mandou um bom job. Mais tarde vou mandar a sua também pra Goiânia, viu, meu amigo David? É isso. Separei esse daqui, mas dá pra tocar mais. Vou começar mais cedo, tá? Vai esperando. O negócio vai tá bom. 20 pras 11. Agora é música direto no Dial. No Dial não, pelo amor de Deus. No online da Litoral. Já sabe o esquema, né? Eu sigo com você, mas só no online da Litoral, que é o quê? Pedindo pra Alexa tocar Litoral, ou baixando o aplicativo, ou no site litoralfm.com.br, que aí sim no Dial, pra você que tá sintonizando a frequência da Litoral, começa a Voz do Brasil. Mas a música não para. E eu te espero no online.

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